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1: Olá, boa noite.
2: Boa noite para você que nos acompanha em todo o país.
1: Segunda-feira, 24 de agosto de 2026.
2: Vamos aos destaques do dia.
1: Saúde.
2: Meu SUS Digital vai oferecer teleatendimentos a mulheres em situação de violência e mães atípicas. Graziele Bezerra.
3: Cada usuária poderá realizar até 10 sessões. Ao final das sessões, a mulher poderá ser encaminhada para a continuidade do cuidado em um centro de atenção psicossocial.
1: Motoristas já podem consultar em um único lugar as passagens por pedágios eletrônicos e verificar se há tarifas pendentes.
2: Plataforma reúne dados sobre registro, situação da tarifa e canal de pagamento. Luciana Colares de Holanda.
4: O pedágio eletrônico, chamado de Free Flow, permite a passagem de veículos pelos pontos de cobrança sem a necessidade de parada em cancelas ou cabines fiscais.
1: Mobilização por pessoas desaparecidas.
2: Familiares podem doar DNA para auxiliar nas buscas. Pablo Mundim.
5: O DNA do familiar é incluído em bancos de perfis genéticos e pode ser comparado com materiais de pessoas encontradas vivas ou mortas cuja identidade ainda não foi confirmada.
1: Hoje na apresentação da Voz do Brasil, Luciana Vasconcelos e Luciano Seixas.
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1: Pequenas empresas devem ficar de olho. O número de serviços disponíveis em órgãos do Poder Público Federal deve aumentar. E assim, podem surgir novas oportunidades de negócios.
2: E como funciona? Por meio de plataforma, o órgão público divulga uma necessidade de serviço ou de aquisição de alimentos. E os fornecedores cadastrados podem enviar suas propostas com o preço pelo qual realizariam o trabalho.
1: Quem tem mais informações ao vivo é Gabriela Noronha. Boa noite, Gabriela.
6: Boa noite, Luciano. Boa noite a todos os ouvintes da Voz do Brasil. Boa noite, Luciana. Olha, é isso mesmo. Bancos públicos, Correios e outras entidades federais, como o Fundo Nacional de Desenvolvimento da Educação, o FNDE, vão utilizar a plataforma Contrata Mais Brasil para contratar microempreendedores individuais em serviços de manutenção e pequenos reparos e também outros serviços. Com a assinatura do termo de adesão nesta segunda-feira, as instituições públicas se somam aos demais órgãos federais, como escolas, prefeituras, governos estaduais e também que já utilizam, né, a ferramenta para contratar os serviços. A lista inclui profissionais de diferentes áreas, como explica o ministro do empreendedorismo, da microempresa e da empresa de pequeno porte, Paulo Henrique Pereira.
7: É a possibilidade de uma escola contratar o pedreiro, pintor do bairro, que às vezes tem a filha ou o filho estudando na escola, para fazer o serviço público, ao invés de mandar esse dinheiro para uma grande empresa. É um hospital que vai comprar comida de um produtor local, ou uma agência do Banco do Brasil que vai buscar lá a cozinheira para fazer um evento, que é uma empreendedora local, deixando o dinheiro nos territórios, nas localidades.
6: E olha, para participar, o MEI e microempresas devem acessar a plataforma com a conta gov.br, informar o CNPJ, realizar o cadastro no sistema de cadastramento unificado de fornecedores e, quando necessário, selecionar os serviços que oferecem. A partir daí, eles poderão enviar propostas para oportunidades disponíveis em seu município ou região. E a contratação é realizada toda de forma digital e pode ser concluída em até 5 dias após a publicação da demanda pelo órgão público. A secretária-geral do Ministério da Defesa, Sinária Wagner Fredo, conta como o sistema auxilia a contratação de serviço nas Forças Armadas.
8: Há uma conexão com os fornecedores locais para serviços de pequena monta. Então, a partir desse valor, que são aquisições até 13 mil, são feitas essas contratações. E hoje, dessas 390 unidades cadastradas, 148 já fizeram pelo menos uma aquisição.
6: E olha, a plataforma e o formulário de cadastro para fornecedores e órgãos públicos estão disponíveis no endereço oficial contratamaisbrasil.sistema.gov.br. Luciano.
2: Muito obrigada, Gabriela Noronha, pelas informações ao vivo aqui na Voz do Brasil.
1: O O governo federal publicou no Diário Oficial resolução que define os segmentos que têm direito a crédito pelo Plano Brasil Soberano.
2: Tem direito a solicitar empréstimos ao BNDES, Banco Nacional de Desenvolvimento Econômico e Social, exportadores afetados pelas tarifas extras impostas pelos Estados Unidos e companhias e fornecedores que estão sofrendo com os conflitos no Oriente Médio.
1: Também podem acessar os recursos, projetos industriais e tecnológicos nas etapas de lavra associadas a beneficiamento, refino ou transformação de minerais.
2: E ainda produtores de fertilizantes e setores industriais de relevância para a balança comercial brasileira.
1: Usa o pedágio eletrônico nas rodovias, aquele que você passa sem parar na cancela e efetua o pagamento depois, agora pode acompanhar seus registros por aplicativo.
2: Em um só local será possível conferir as passagens em pedágios, os valores e até dar uma entrada em contestação.
4: O pedágio eletrônico, chamado de Free Flow, permite a passagem de veículos pelos pontos de cobrança sem a necessidade de parada em cancelas ou cabines fiscais. E a partir de agora, o motorista que usa esse sistema vai poder consultar todos os registros de passagem por meio do aplicativo CNH do Brasil, que tem mais de 81 milhões de usuários. Será possível consultar registros nas rodovias que utilizam o sistema, sejam elas federais ou estaduais. O ministro dos Transportes, Jorge Santoro, deu detalhes sobre a plataforma.
9: Qualquer pessoa pode consultar as suas passagens nos postos de Free Flow no país inteiro. Com o aplicativo ela vai ter a noção exata se passou ou não passou, quando ela passou, em qual rodovia ela passou. Agora ele tem um órgão oficial que é a Senatran que diz, ele passou ali realmente. Ah, mas eu não passei. Então ele vai lá no aplicativo, ele pode fazer a contestação. Eu não passei, não concordo com aquela cobrança. E até nisso o aplicativo é mais moderno.
4: Hoje, 14 concessionárias já estão integradas à plataforma. O aplicativo envia notificações sobre a cobrança e o motorista tem até 30 dias para pagar pela passagem no pedágio. Mas atenção, o pagamento não é feito pela plataforma. O CNH do Brasil direciona o usuário ao canal disponibilizado pela concessionária. Reportagem Luciana Colares de Holanda.
1: Parentes de desaparecidos contam com a tecnologia para ajudar na localização dessas pessoas.
2: Em todo o país, postos de coleta de DNA do Ministério da Justiça e Segurança Pública estão preparados para receber os familiares que ainda não tenham doado material genético.
1: A doação é simples e aumenta as chances pela busca da pessoa que desapareceu.
10: São 342 postos de coleta disponíveis em todo o país. A coleta é uma forma de ampliar as chances de identificação de pessoas desaparecidas. O secretário nacional de segurança pública, Chico Lucas, explica que o DNA do familiar é incluído em bancos de perfis genéticos e pode ser comparado com materiais de pessoas encontradas vivas ou mortas, cuja identidade ainda não foi confirmada.
11: Existe, então, um universo de pessoas que ainda possam ser identificadas. Por quê? Porque muitas vezes os parentes não vão atrás, os parentes não sabem. A amostra só pode ser usada para fins de localização de desaparecidos, porque a pessoa pode ter receio de ser, por exemplo, comparado com um criminal. Então, essa identificação não serve a fins criminais, só civis.
10: Desde 2021, foram 815 identificações de pessoas desaparecidas através dos bancos de DNA. A recomendação é que participem da campanha, preferencialmente familiares biológicos diretos, pai ou mãe, filhos ou irmãos da pessoa desaparecida. Menores de idade também podem participar, acompanhados e autorizados por um responsável. A coleta é simples, feita com um cotonete ou uma pequena esponja na parte interna da bochecha. Não é necessário estar em jejum. Simone de Jesus, da Coordenação de Políticas sobre Pessoas Desaparecidas do Ministério da Justiça, defende que o procedimento ajuda na identificação.
12: Quem tem um familiar desaparecido, que doe seu material, que isso é uma possibilidade muito importante de poder resolver e ter uma resposta numa situação que a gente sabe que é tão desesperadora para todos os familiares.
10: Quem já forneceu DNA em campanhas anteriores não precisa repetir o procedimento. O perfil continua armazenado e pode ser comparado em novos registros. O familiar deve procurar os postos indicados pelo Ministério da Justiça, munidos de documento de identificação, um memorando de encaminhamento da delegacia e, se possível, documentos da pessoa desaparecida. Reportagem Pablo Mundim.
2: Os endereços dos postos de coleta podem ser consultados em gov.br/MJ.
1: Escuta, acolhimento e orientação a mulheres em situação de vulnerabilidade.
2: A partir de hoje serão disponibilizados 100 mil teleatendimentos a elas pelo SUS.
1: Conheça os detalhes na reportagem de Graziele Bezerra.
13: O serviço é voltado a mulheres em situação de violência, mães atípicas e mulheres que cuidam de familiares com deficiência ou doenças raras. A expectativa é realizar até 100 mil teleatendimentos por mês a partir desta segunda-feira. As consultas poderão ser agendadas via Meu SUS Digital, como explica a secretária de Atendimento Especial da Saúde do Ministério da Saúde, Ana Luísa Caldas.
14: Essa oferta, de maneira de maneira na palma da mão, para a gente facilitar e, de fato, conseguir superar algumas barreiras de acesso. A gente sabe que a gente ainda não consegue ter a capilaridade que a gente gostaria de ter de serviços especializados em todos os territórios nacionais. Então, por que não utilizar também da saúde digital, atendimento remoto, a favor e em prol dessas pessoas no território?
13: Para agendar um atendimento, basta acessar o aplicativo Meu SUS Digital com a conta gov.br, selecionar a opção Acolhe Mais e realizar o cadastro. Em até 24 horas, a paciente receberá o contato da equipe do SUS para escolher a data e o horário da consulta. Cada usuária poderá realizar até 10 sessões, com possibilidade de realizar um novo ciclo quando necessário. Especialistas em saúde mental foram capacitadas para identificar situações de risco em que a paciente esteja, como explica o ministro da Saúde, Alexandre Padilha.
15: Começa com a psicóloga, combinando com aquela mulher, qual que é a palavra que você pode usar como código para interromper a consulta, se você sentir uma situação de risco, se o agressor passar por aqui, entrar por aqui, né? O papel vai ser acolher e buscar construir um conjunto do cuidado junto ali com o município, junto com a rede local, com as potências que a rede local tem, né?
13: Ao final das sessões, a mulher poderá ser encaminhada para a continuidade do cuidado em um centro de atenção psicossocial ou em um outro serviço da rede. O teleatendimento está disponível de segunda a sexta-feira, das 8 da manhã às 8 da noite, e aos sábados, das 8 da manhã às 2 da tarde. Reportagem Graziele Bezerra.
2: E uma ferramenta digital ajuda quem deseja se livrar do vício em bebidas alcoólicas.
1: Disponível no Meu SUS Digital, o Modera Brasil disponibiliza testes, dicas e informações e pode recomendar o usuário a procurar ajuda médica.
2: O tratamento para o alcoolismo está disponível no Sistema Único de Saúde.
16: Davi Alves de Souza, morador de Brasília, é filho de um pai alcoólatra e perdeu a mãe aos 7 anos de idade. Ele conta que encontrou na bebida uma forma de preencher o vazio deixado pela mãe. Aos 42 anos, decidiu buscar ajuda para abandonar a dependência.
17: Pedi trabalho, pedi esposa, falei assim, eu não quero mais, eu acho que eu vou conseguir, eu tenho certeza que eu vou conseguir.
16: Dados do Ministério da Saúde apontam que cerca de 20% dos brasileiros com mais de 18 anos ingerem pelo menos 6 doses de álcool em uma única ocasião. O consumo excessivo é um dos principais fatores de risco para diversas doenças. Também provoca prejuízos emocionais e sociais, como lembra a gerente do Centro de Atenção Psicossocial, Álcool e Outras Drogas de Samambaia, Gabriele Tereza de Jesus.
18: Normalmente a família chega um momento que não quer mais, nem os filhos, nem a esposa, então eles vêm na questão do trabalho, deixam de ir ao trabalho ou perdem o emprego, ficam em situação de rua.
16: A ferramenta ferramenta Modera Brasil, disponível no Meu SUS Digital, oferece meios de prevenção ao uso exagerado de bebidas alcoólicas. O aplicativo permite ao cidadão avaliar o padrão de consumo e recomenda, quando necessário, procurar os serviços da rede pública de saúde. O Modera Brasil foi desenvolvido pela Universidade de São Paulo em parceria com o Ministério da Saúde. Como explica a secretária de Atenção Primária à Saúde, Ana Luísa Ferreira Caldas.
19: O aplicativo ele vem como uma ferramenta de autocuidado apoiado para fazer a avaliação do nosso consumo alcoólico enquanto cidadãos, mas também traz diversas ferramentas dentro do próprio aplicativo para educação em saúde, traz o consumo, né, de quanto que custa esse consumo alcoólico que as pessoas acabam utilizando na sociedade de maneira geral, exatamente para a gente poder fazer promoção da saúde, levar o autocuidado apoiado e conhecimento técnico baseado em evidência para a população se sentir também segura com as informações na palma da mão.
16: E para quem precisa de ajuda para enfrentar problemas relacionados ao consumo de álcool, a Unidade Básica de Saúde é a primeira porta de entrada para o cuidado no SUS. As equipes orientam como reduzir ou interromper o consumo e oferecem ainda tratamento de saúde para doenças associadas ao uso de bebidas e, quando necessário, encaminham para um atendimento especializado nos Centros de Atenção Psicossocial, Álcool e Outras Drogas, CAPS. Reportagem Cleide Lopes.
1: A vacinação de crianças e adolescentes menores de 15 anos segue em todo o país até 1º de setembro, dentro da campanha nacional de multivacinação.
2: Pais e também responsáveis devem procurar uma unidade de saúde e levar a caderneta de vacinação em papel ou pelo Meu SUS Digital para conferir se há doses em atraso e manter a proteção contra mais de 20 doenças.
1: No último sábado, o Dia D reforçou a mobilização com atendimento em unidades de saúde, pontos móveis e espaços públicos.
20: Em Brasília, o servidor público Daniel Moreira aproveitou o dia de folga para atualizar a caderneta de vacinação dos filhos.
21: Eu trouxe as crianças para verificar se a cobertura vacinal estava adequada, se não. E aproveitei e também verifiquei se as minhas vacinas estavam em dia.
20: Famílias inteiras reservaram o sábado para ficar em dia com a saúde. Unidades básicas de todo o país abriram as portas para a campanha de multivacinação. O ministro da Saúde, Alexandre Padilha, falou da importância da vacina.
22: Vocês, pais e mães atuais, só não têm paralisia infantil, só não tiveram meningite, só não tiveram sarampo, porque um dia o seu pai e a sua mãe saiu de casa e te levou para vacinar. Hoje a vacina está o ano inteiro lá. Se tiver dificuldade de levar na unidade de saúde, faz uma autorização para tomar a vacina na escola, que as equipes de saúde da família de todo o país vão até as escolas vacinar as crianças. Então tem toda a oportunidade para vacinar, manter sua criança protegida.
20: Por causa do surgimento de um surto de sarampo em vários países das Américas, a vacinação contra a doença está sendo reforçada, como destacou o ministro Alexandre Padilha.
22: Quem é de São Paulo, São Bernardo e Guarulhos, são três cidades que hoje têm pouco mais de 20 casos identificados desde o começo de julho, precisa tomar a vacina do sarampo, mesmo se achar que está com a caderneta atualizada.
20: O dia D de vacinação também atraiu idosos e gestantes aos postos de vacinação. Foi o caso da aposentada Dalva Dourado.
23: Sem as vacinas, né, como que a gente vai se livrar das epidemias, das doenças? Tem que vacinar.
20: Já a bancária Ana Paula Medeiros trouxe o filho e acabou também sendo vacinada.
24: Eu tomei três, todas que estavam em atraso, e aí agora já está tudo em dia.
20: A pequena Maria Clara de Andrade, de 10 anos, resumiu bem o sentimento de estar imunizada.
25: Se você pegar uma doença, pode ser pior do que vacinar, bem pior.
20: A campanha segue até o dia 1º de setembro com a oferta de 20 vacinas do calendário nacional. A estratégia protege contra doenças graves como meningite, tuberculose, hepatite e cânceres associados ao HPV. Reportagem Luana Karen.
2: Já está disponível para consulta o quarto e último lote da restituição do Imposto de Renda 2026.
1: O valor pode ser creditado na conta do contribuinte até o dia 31 de agosto.
2: A consulta ao lote pode ser feita no portal ou no aplicativo da Receita Federal.
0: A consulta ao quarto lote de restituição do Imposto de Renda à Pessoa Física de 2026 começa nesta segunda-feira, dia 24 de agosto. O lote também inclui restituições residuais de anos anteriores. São 521.935 restituições, que somam quase R$1.240.000. O crédito será realizado em 31 de agosto e é feito somente em conta do titular da declaração. Entre os beneficiados estão contribuintes com prioridade legal, como idosos, pessoas com deficiência ou doença grave e contribuintes cuja a principal fonte de renda seja o magistério. A consulta pode ser feita no portal da Receita Federal, gov.br/Receita Federal, em Meu Imposto de Renda e depois em Consultar Minha Restituição. Também é possível verificar a situação pelo aplicativo da Receita Federal. Se houver pendências na declaração, o contribuinte pode corrigir as informações por meio de uma declaração retificadora. Dilson Santa Fé, para a Voz do Brasil.
1: Apresentada esse mês, a versão atualizada de uma publicação com o mapeamento de riscos para a prevenção de desastres naturais no país.
2: O texto traz avanços científicos e técnicos das últimas décadas, desde a obra original publicada em 2007.
1: O objetivo é apoiar os municípios na elaboração de planos, projetos e obras de redução de riscos diante dos impactos trazidos pelas mudanças climáticas.
2: Entre elas, o fenômeno do El Niño, que traz impactos como chuvas acima da média na região sul e seca e calor acentuados na porção Norte.
1: Foi o que apontou Rodolfo Moura, diretor do Departamento de Mitigação e Prevenção de Risco do Ministério das Cidades.
3: Só é possível atuar nos desastres, a gente conhece o risco. No momento que a gente está vivenciando agora, de crise climática, de possível intensificação dos processos com El Niño que se avizinha. Então a gente entende que é um documento que pode já surtir efeito como um documento que pode trazer ações de prevenção de norte a sul do Brasil.
2: A publicação está disponível no site gov.br/cidades.
1: A música brasileira e suas partituras agora na internet.
2: Um espaço onde notas, acordes e melodias que fazem parte da nossa história estão a um clique de distância.
1: O novo portal de partituras amplia o acesso a esse patrimônio musical, colaborando também para o ensino musical brasileiro.
5: Chico Buarque, Tom Jobim, Hermeto Pascoal, nomes da música brasileira que agora tem partituras de suas composições reunidas na plataforma online Partituras Brasileiras. A diretora do Centro de Música da Fundação Nacional de Artes, FUNARTE, Eulícia Esteves, explica o que é possível encontrar no site.
6: Partituras do nosso cancioneiro popular, partituras de música de concerto, de compositores brasileiros, ou seja, é uma plataforma de partituras de compositores nacionais, que para várias formações, para orquestras, para bandas e para instrumento solo também.
5: O acervo contempla materiais voltados ao ensino musical. Além das partituras, é possível também conhecer obras da música brasileira em formato digital. Na plataforma, o usuário pode pesquisar em itens como Catálogo Geral, Ensino Musical e Bienal da Música Brasileira Contemporânea. Eulícia Esteves, da FUNARTE, destaca quem pode usar o material.
6: Músicos, professores, pesquisadores, amantes da música brasileira de uma forma geral.
5: A plataforma vai permitir o aumento gradual do acervo, como explica o músico, pesquisador e professor Renato Borges.
7: Porque já existe uma quantidade razoável de repertório que é disponibilizado, né, e em projetos digitais a tendência é que essa quantidade vai aumentar com o passar do tempo.
5: A pesquisa da partitura pode ser feita pelo nome do compositor, título da obra e formação instrumental, como banda marcial, por exemplo. Também é possível pesquisar por diferentes instrumentos e tipos de voz, como soprano e tenor. O endereço da plataforma é partiturasbrasileiras.funarte.gov.br. Reportagem, Márcia Fernandes.
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2: A lista de espera do programa Universidade para Todos, o ProUni, para o segundo semestre do ano, recebe manifestações de interesse nos dias 26 e 27 de agosto, quarta e quinta-feira.
1: Podem participar os candidatos que não foram pré-selecionados nas chamadas anteriores e aqueles que não conseguiram vaga por falta de formação de turma.
2: O processo é gratuito e deve ser feito pelo Portal Único de Acesso ao Ensino Superior.
1: E essas foram as notícias do governo federal.
2: Uma realização da Secretaria de Comunicação Social da Presidência da República.
1: Com produção da empresa Brasil de Comunicação.
2: Fique agora com as notícias do Poder Judiciário e do Congresso Nacional. Uma boa noite.
1: Boa noite para você. Até amanhã.
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10: Supremo inicia audiência pública para debater a constitucionalidade de dispositivos da lei antifacção.
11: TST discute o controle do uso de banheiro no trabalho.
10: STJ decide que judiciário só pode determinar tratamento pelo SUS no exterior em situações excepcionais.
11: Boa noite, eu sou o Arthur Filho.
10: E eu sou Walter Lima.
11: O Supremo iniciou hoje uma audiência pública para debater a constitucionalidade de dispositivos da lei antifacção.
10: Ao todo, 48 expositores foram admitidos para apresentar argumentos técnicos sobre dispositivos da nova legislação, que são questionados em 4 ações diretas de inconstitucionalidade em tramitação na corte.
11: Oficialmente denominada Marco Legal do Combate ao Crime Organizado, a lei que entrou em vigor em março alterou o Código Penal, o Código de Processo Penal e outras leis penais.
10: O texto define como facção criminosa o agrupamento de pelo menos 3 pessoas que empreguem violência, grave ameaça ou coação para exercer controle territorial ou social, intimidar a população e autoridades ou atacar serviços estruturais essenciais. A audiência será retomada amanhã pela manhã e se estende na parte da tarde.
11: Judiciário só pode obrigar o SUS a custear tratamento médico no exterior em casos excepcionais, como comprovação de que não há tratamento eficaz disponível no Brasil.
10: Para o STJ, o direito à saúde não garante acesso à melhor tecnologia médica disponível no mundo. Fátima Uchoa.
12: Com esse entendimento, a segunda turma do STJ manteve a negativa do TRF4 para que a União custeasse o transplante intestinal e o tratamento de uma menina de 11 anos em hospital dos Estados Unidos. O ministro relator Marco Aurélio Belize explicou que havia dados técnicos sobre hospitais brasileiros habilitados para o referido transplante. O ministro também ressaltou que a proteção integral assegurada a crianças e adolescentes não afasta a necessidade de observar os critérios técnicos, a organização do SUS e a igualdade na distribuição de recursos, devendo a proteção integral ser harmonizada com a sustentabilidade do sistema e com as escolhas legítimas de política pública.
11: O TST faz audiência pública nesta terça-feira para debater o controle e a limitação do uso de banheiro por empregados durante o trabalho.
10: O assunto diz respeito principalmente a setores específicos como teleatendimento e frigoríficos. Simone Moura.
14: Para muitos trabalhadores, o tempo de trabalho é tão cronometrado que é difícil até ir ao banheiro durante o serviço. Mas essa é uma necessidade básica de qualquer pessoa. Por isso, o assunto virou tema de audiência aqui no TST. O Tribunal Superior do Trabalho quer ouvir trabalhadores, empresários, médicos, para discutir a possibilidade de acordos e convenções coletivas flexibilizarem regras relacionadas ao uso de banheiros em atividades como teleatendimento e frigoríficos. A audiência será realizada às 2 horas da tarde desta terça-feira na sede do TST, com transmissão ao vivo pelo canal do Tribunal no YouTube.
11: Participação dos eleitores é destacada pelo presidente do TSE durante eleição simulada no Maranhão.
10: Teste reuniu mais de 1000 eleitores e reproduziu as condições de uma eleição real. Vitor Struck.
26: A participação dos eleitores é fundamental para garantir a força e a legitimidade da democracia. A avaliação é do presidente do TSE, ministro Cássio Nunes Marques, que acompanhou uma eleição simulada em Paulino Neves, no Maranhão. A iniciativa, promovida pelo TRE do Maranhão, é acompanhada pelo TSE. Funcionou como um ensaio para as eleições gerais de 2026. A simulação reproduziu as etapas de uma eleição real, desde o primeiro voto até a emissão do boletim de urna no fim do dia. Técnicos e observadores do TSE acompanharam a operação. Segundo o presidente do tribunal, o uso da tecnologia na justiça eleitoral tem como objetivo garantir que a vontade do eleitor seja registrada de forma exata, transparente e segura.
13: A tecnologia, para essa justiça especializada, nunca representou um fim em si mesmo, mas sim o meio pelo qual garantimos que a vontade do eleitor seja registrada de forma exata, transparente e inviolável.
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11: A você, uma boa noite.
10: E

0: trabalho mudou, os desafios também. A inteligência artificial, a automação e as plataformas digitais estão transformando profissões, jornadas e relações entre trabalhadores e empregadores. Em meio a tantas mudanças, velhos problemas permanecem, mas ganham novas formas.
1: Uma sessão especial do Senado celebrou nesta segunda-feira os 80 anos do Tribunal Superior do Trabalho. Durante o evento, parlamentares e representantes da Justiça Trabalhista defenderam o fim da escala 6x1 e o combate à precarização no mercado laboral. A repórter Marcela Diniz traz os detalhes.
2: Em 1946, o então Conselho Nacional do Trabalho passou a integrar oficialmente o Poder Judiciário e a se chamar Tribunal Superior do Trabalho. De lá até hoje, muita coisa mudou nas relações entre patrões e empregados. Terceirização, trabalho intermitente e outros tipos de contrato que não abrangem direitos.

0: face e desafia cotidianamente o mistério de distribuir justiça social.
1: O senador Paulo Paim, do PT do Rio Grande do Sul, defendeu que o Congresso aprove leis que garantam proteção trabalhista e o direito de viver para além do trabalho.
2: É urgente que o Brasil ponha o fim da escala 6x1 e promova a redução da jornada de trabalho para 40 horas semanais sem redução salarial. Isso é modernizar as relações de trabalho.
1: Ministros do TST já defenderam publicamente a aprovação da proposta de emenda à Constituição que acaba com a escala 6x1 e reduz a jornada máxima para 40 horas semanais. A PEC está na Comissão de Constituição e Justiça do Senado.
3: O Senado analisa o projeto de lei que torna obrigatória a realização do teste do bafômetro ou exames toxicológicos para todos os condutores envolvidos em acidentes de trânsito.
4: A proposta também estabelece que o crime de homicídio culposo ao volante sob efeito de álcool ou drogas seja inafiançável. A reportagem é de Bruno Lourenço.
5: O projeto torna obrigatória a testagem de alcoolemia ou de outras substâncias psicoativas em motoristas envolvidos em sinistros. O autor, senador Fabiano Contarato, do PT do Espírito Santo, que já foi delegado, afirma que a medida busca evitar dúvidas na perícia e agilizar a identificação de casos de embriaguez logo após a ocorrência.
6: O que o projeto faz é que, em estado flagrancial, ele vai ser preso em flagrante. Aí o juiz, na audiência de custódia, é que vai avaliar se ele vai manter a prisão em flagrante ou se ele vai converter a prisão em flagrante preventivo.
5: Além da testagem compulsória, a proposta veda a concessão de fiança nos casos em que o motorista alcoolizado ou drogado causar a morte de outra pessoa. A medida já foi aprovada na Comissão de Segurança Pública.
3: E a segurança pública pode ganhar novas regras diretamente na Constituição. A chamada PEC da Segurança Pública começa a avançar no Senado após ser enviada à Comissão de Constituição e Justiça. Entre outros pontos, a proposta prevê maior integração das ações de segurança entre União, estados e municípios.
4: Com a escolha de um relator, o texto poderá entrar na fase de discussão. Os detalhes com o repórter Herman Kulitz.
7: A chamada PEC da Segurança Pública busca modificar a Constituição com o objetivo de combater com mais rigor o crime organizado, de ampliar a atuação da Polícia Federal, de criar polícias municipais, de aumentar os recursos para a segurança pública e para o sistema penitenciário, além de trazer outras medidas que ajudem no enfrentamento da criminalidade. Como destacou o relator da proposta, senador Rogério Carvalho, do PT de Sergipe.
8: Para que a gente possa aprovar definitivamente uma emenda constitucional que defina claramente o financiamento do sistema prisional brasileiro, que a gente possa integrar os órgãos de segurança pública, municipais, estaduais e federal, que a gente possa integrar as inteligências e, com isso, ter mais financiamento e mais gestão da segurança pública, responsabilizando todos os entes federados e, assim, garantir ao povo brasileiro o direito à segurança, à liberdade de ir e vir.
7: Após análise na comissão, o texto poderá seguir para o plenário do Senado, onde precisará de pelo menos 49 votos favoráveis em 2 turnos para ser aprovada.
3: E familiares de pessoas desaparecidas podem procurar até a próxima sexta-feira pontos de coleta em todo o país para fornecer o material genético.
4: O DNA poderá ser comparado com bancos de dados e auxiliar na identificação e localização de desaparecidos. Repórter Rodrigo Rezende.
9: Até a próxima sexta-feira, 28 de agosto, familiares de pessoas desaparecidas podem entrar em contato com as secretarias de segurança dos 26 estados do país e do Distrito Federal para que profissionais façam a coleta de DNA e outros materiais que permitam o auxílio na busca pelos desaparecidos. A presidente da Comissão de Direitos Humanos do Senado, senadora Damaris Alves, do Republicanos do Distrito Federal, afirma que a situação é urgente.
10: A Comissão de Direitos Humanos tem dado uma atenção especial porque hoje no Brasil nós estamos com mais de 100.000 pessoas desaparecidas. E mais de 55.000 são crianças. Onde estão nossas crianças?
9: A coleta de DNA é indolor e deve ser preferencialmente feita por familiares de primeiro grau da pessoa desaparecida, caso de pai, mãe, filhos ou irmãos. Para mais informações, acesse gov.br/mj.
3: O projeto que transforma em lei o mapa do caminho para zerar o desmatamento e fazer a transição energética no Brasil está em análise nas comissões do Senado.
4: A ideia de mapa do caminho foi apresentada pelo Brasil na COP30 no ano passado em Belém. Repórter César Mendes.
11: O projeto do senador Beto Faro, do PT do Pará, inclui na Política Nacional sobre Mudança do Clima os mapas para uma transição justa à economia de baixo carbono e para o desmatamento zero.

0: Segundo o autor, a medida transforma essas diretrizes em política de Estado e pode servir de referência a outros países em desenvolvimento. O climatologista Carlos Nobre também defende ações de restauração florestal em grande escala.
1: 4 biomas brasileiros estão na beira do ponto de retorno: Amazônia, Cerrado, Pantanal e Caatinga. É essencial que o Brasil vá nessa linha desses mapas.
0: O mapa do caminho vai permitir um planejamento de longo prazo para o Brasil reduzir suas emissões e combater o desmatamento, alinhado com os compromissos internacionais assumidos no Acordo de Paris.
2: Eleições 2026.
3: O dinheiro é um dos combustíveis das eleições. É ele que ajuda a financiar campanhas, pagar equipes, produzir materiais e levar candidatos até os eleitores. Neste ano, quase 5 bilhões de reais estarão disponíveis para a disputa eleitoral.
4: Mas afinal, de onde vem todo esse dinheiro? E como ele é dividido entre partidos e candidatos? A repórter Patrícia Oliveira explica.
5: O fundo eleitoral é formado por dinheiro público e é destinado apenas para as campanhas em ano de eleições. Em 2026, dos quase 5 bilhões de reais para os 30 partidos registrados no TSE, o PL é que vai ficar com a maior fatia, cerca de 882 milhões de reais. A divisão leva em conta o tamanho das bancadas na Câmara e os votos recebidos pelos partidos na eleição anterior para deputado federal. Também considera a representação no Senado e 2% são divididos igualmente entre todas as legendas. Os partidos definem como distribuir a sua parcela entre os candidatos, como explica o cientista político Rafael Favetti.
6: Os partidos, a rigor, podem usar livremente, tal qual a sua diretoria executiva queira usar na campanha. Porém, os partidos prestam contas à Justiça Eleitoral terminadas as eleições.
5: O eleitor pode acompanhar essa prestação de contas dos partidos pelo site do TSE.
2: 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Com a edição de Paula Groba e trabalhos técnicos de João Lira, o Jornal do Senado fica por aqui. Acompanhe agora as notícias da Câmara dos Deputados. Boa noite.
3: Boa noite e até amanhã.

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1: Projeto estimula energia limpa em assentamentos da reforma agrária.
2: Deputados atualizam regulamentação dos profissionais da radiologia.
1: Propostas ampliam controle sanitário sobre suplementos alimentares.
2: Boa noite. Projetos que ampliam o controle sanitário sobre suplementos alimentares estão prontos para serem incluídos na pauta de votações do plenário da Câmara. Saiba mais sobre o assunto na reportagem de José Carlos Oliveira.
3: O deputado Felipe Carreiras, do PSB de Pernambuco, acredita em rápida aprovação de propostas que ampliam o controle sanitário e as punições para fraudes e publicidade enganosa em torno dos suplementos alimentares. Os três projetos de lei foram recomendados pelo grupo de trabalho que ele coordenou na Câmara dos Deputados, já tiveram um regime de urgência aprovado e, portanto, estão prontos para votação no plenário. Além de criminalização e aumento de multa diante de irregularidades, as propostas têm foco em segurança alimentar.
4: Nós temos a grande chance de ter uma legislação moderna, de referência internacional, na medida que nós procuramos enxergar todos os mercados mundiais que comercializam suplemento. A gente pensa uma proibição e uma multa para a rede social que estiver possibilitando esse tipo de propagação indiscriminada, assim como as big techs que ofertam no Mercado Livre, no Amazon, na Shopee, esse tipo de produto. Pior do que a suplementação inadequada é a substância falsificada. E está entrando no Brasil, sendo sugerida por esses digital influencers que não têm nem formação médica.
3: Entre 2000 e 2025, 63% dos processos analisados pela Agência Nacional de Vigilância Sanitária foram relacionados a suplementos, envolvendo uso de anabolizantes, manipulação do teor de proteínas e rótulos irregulares. Nas audiências públicas promovidas pelo grupo de trabalho entre outubro do ano passado e março deste ano, técnicos da Anvisa relataram casos de suplemento ômega 3 feito apenas de óleo vegetal com aroma de peixe, whey protein e creatina à base de farinha com saborizante e substâncias tóxicas do agronegócio em laboratório de suplemento alimentar. Felipe Carreiras deverá ser o relator das propostas de controle sanitário dos suplementos alimentares no plenário da Câmara. O deputado lembrou que as audiências no grupo de trabalho ouviram todos os setores envolvidos, desde as empresas até médicos e nutrólogos. Da Rádio Câmara de Brasília, José Carlos Oliveira.
0: Saúde.
1: Baleia Rossi, do MDB de São Paulo, apresentou projeto que estabelece diretrizes para ampliar a atenção à saúde da mulher durante o climatério e a menopausa no SUS. Ele explica que a ideia é qualificar o atendimento, ampliar o diagnóstico e facilitar o acesso a tratamentos.
2: O texto também institui a Semana Nacional de Conscientização sobre o Climatério e a Menopausa, a ser realizada na primeira quinzena de março. O objetivo, segundo Baleia Rossi, é ampliar a informação sobre o tema, reduzir estigmas e fortalecer as ações de educação em saúde.
0: Previdência.
1: Júnior Lourenço, do Maranhão, é favorável ao projeto que regulamenta a aposentadoria especial de agentes comunitários de saúde e de combate às endemias. Para ele, a medida é importante para garantir direitos previdenciários àqueles que atendem diretamente à população.
2: Júnior Lourenço explica que a proposta prevê aposentadoria com integralidade e paridade aos 50 anos para mulheres e aos 52 para homens, após 20 anos de atividade. O texto também estabelece regras para quem tem tempo de serviço em outras funções.
0: Trabalho.
1: Projeto de Rodrigo Valadares, do PL de Sergipe, cria uma modalidade de aprendizagem voltada a jovens egressos do serviço militar obrigatório. O texto permite que empresas de segurança privada substituam a cota de aprendizes pela concessão de bolsas preparatórias a esses jovens.
2: Rodrigo Valadares explica que o projeto reduz para 19 anos a idade mínima para atuação como vigilante de quem comprovar a prestação do serviço militar e dispensa. Para ele, a medida amplia a inserção de ex-militares no mercado de trabalho e reduz a vulnerabilidade desses jovens.
0: Votação.
1: O projeto que amplia o reconhecimento de profissionais da radiologia foi alterado na Câmara e retorna ao Senado para análise das modificações. Saiba mais com a repórter Sofia Peçanha.
5: A Comissão de Constituição e Justiça aprovou o projeto que atualiza a regulamentação das profissões de técnico e tecnólogo em radiologia e de bacharel em ciências radiológicas. A proposta, já aprovada pelo Senado, altera a lei que regula o exercício das profissões da área desde 1985. Entre as mudanças está o reconhecimento formal das categorias de bacharel, tecnólogo e técnico em radiologia, além da ampliação das áreas de atuação profissional. O texto busca adequar a legislação às novas tecnologias utilizadas em exames e tratamentos de saúde, além de atividades industriais e de segurança que utilizam radiação. O projeto já havia sido aprovado pela Comissão de Saúde. Na reunião, o relator, o deputado Ricardo Silva, do PSD de São Paulo, destacou a importância desses profissionais para o funcionamento dos serviços de saúde.
6: Eles buscam beneficiar os profissionais técnicos em radiologia, os quais têm atuação relevante nos serviços de saúde, principalmente na produção de exames radiológicos indispensáveis ao diagnóstico de patologias.
5: Além de atualizar as regras para o exercício da profissão, o texto determina quem pode obter registro nos conselhos regionais de técnicos em radiologia, estabelece regras para a supervisão das técnicas radiológicas e reforça exigências relacionadas à proteção radiológica e à segurança dos trabalhadores e usuários dos serviços. Na prática, a proposta busca dar mais segurança jurídica aos profissionais ao definir quem pode atuar em cada atividade e quais são as responsabilidades de cada função. Durante a votação na Comissão de Constituição e Justiça, a deputada Érica Cocai, do PT do Distrito Federal, defendeu a proposta, afirmando que uma das principais mudanças é o reconhecimento dos tecnólogos em radiologia na legislação.
7: E por fim dizer que nós temos uma legislação que é uma legislação antiga, que não previa o tecnólogo, e tecnólogo agora vai poder fazer concurso público. Tecnólogo vai poder adentrar na saúde como tecnólogo. Portanto, é um reconhecimento.
5: Como a proposta que atualiza a regulamentação dos profissionais das técnicas radiológicas sofreu alterações durante sua análise na Câmara, ela retorna agora ao Senado para análise dessas modificações. Da Rádio Câmara de Brasília, Sofia Peçanha.
0: Desenvolvimento Regional.
2: O grupo do PL do Rio Grande do Sul defende a criação de um regime excepcional para agilizar obras e compras em estados e municípios atingidos por calamidades climáticas. A medida flexibiliza regras de licitação e reduz prazos para acelerar a reconstrução da infraestrutura pública.
1: O projeto também permite contratações simplificadas para obras de prevenção, como drenagem, contenção de encostas e sistemas de alerta. Zuco explica que a intenção é reduzir a burocracia sem abrir mão da transparência e da fiscalização dos recursos públicos.
0: Meio ambiente.
2: Mário Negromonte Júnior, do PSB, pede que a Comissão de Finanças e Tributação realize uma audiência pública para discutir os impactos econômicos, fiscais e patrimoniais da atuação do ICMBio e das unidades de conservação federais em Una, no sul da Bahia.
1: Segundo Mário Negromonte Júnior, as restrições ambientais afetam atividades agropecuárias, investimentos, acesso ao crédito e a arrecadação do município. Ele defende o debate para conciliar a preservação ambiental com segurança jurídica dos proprietários e o desenvolvimento da região.
0: Transportes.
2: A Câmara aprovou e encaminhou para análise do Senado o projeto que prorroga até 2032 a dispensa do adicional ao frete para a renovação da marinha mercante em transportes com origem ou destino nas regiões Norte e Nordeste. André Abidon, do PP do Amapá, observa que a cobrança pode representar de 8 a 40% do valor do frete.
1: De acordo com André Abidon, a prorrogação ajuda a reduzir os custos de transporte e dá mais segurança para empresas planejarem investimentos nas duas regiões. O benefício vale para a navegação entre portos brasileiros e para o transporte por rios e lagos.
0: Economia.
2: Afonso Florense, do PT da Bahia, assina projeto que cria a Lei de Proteção da Soberania Econômica Nacional contra sanções estrangeiras. A proposta proíbe que sanções unilaterais impostas por outros países produzam efeitos no Brasil.
1: De acordo com Afonso Florense, a medida protege a autonomia do país e impede o encerramento injustificado de contas bancárias e contratos por exigências externas. O deputado sustenta que o objetivo é proteger a economia e a legislação de interferências estrangeiras. estrangeiras.
2: A proposta de emenda à Constituição que amplia a imunidade tributária de organizações religiosas foi aprovada na Câmara. Gabriel Mota, do União de Roraima, explica que o texto também impede a cobrança de impostos na aquisição de bens e serviços necessários ao funcionamento das instituições.
1: Gabriel Mota avalia que a mudança dá mais segurança jurídica à aplicação do benefício tributário. A proposta se estende a creches, asilos, orfanatos, monastérios, seminários e comunidades terapêuticas sem fins lucrativos geridas por essas organizações.
0: Agricultura.
2: A comissão aprovou o projeto que institui incentivos à geração de energia limpa em assentamentos da reforma agrária. A repórter Maria Neves tem mais detalhes.
8: A Comissão de Minas e Energia da Câmara aprovou o projeto do deputado Mercinho Lucena, do PSD da Paraíba, que cria incentivos para a geração de energia elétrica de fontes renováveis em áreas da União destinadas à reforma agrária. Pelo texto, poderão se beneficiar da lei pessoas físicas ou jurídicas organizadas em cooperativas e associações que representem assentados. Para viabilizar a geração de energia limpa nos assentamentos, a proposta assegura acesso prioritário a linhas de financiamento em bancos públicos e prioridade no licenciamento de obras de rede elétrica. O projeto também permite que o excedente de energia de microgeração e de minigeração distribuída seja adquirido por distribuidoras ou órgãos públicos. De acordo com o relator, deputado Júlio Lopes, do PP do Rio de Janeiro, o projeto cria a possibilidade para que cerca de 1 milhão de famílias acessem novas fontes de renda por meio da comercialização de excedentes energéticos. Na opinião do parlamentar, ao permitir que essas famílias instalem e operem usinas de energia limpa, o projeto cria um ambiente de negócios favorável ao cooperativismo e ao associativismo rural.
9: É um projeto que tem um mérito muito especial de dar àquelas pessoas que estão em áreas destinadas à reforma agrária. Portanto, pessoas que não têm propriedade, que não têm terra, que não têm outras possibilidades de desenvolverem projetos de energia e a partir desses projetos terem uma capitalização, terem uma renda. E eu entendi que isso será de grande valia para a capitalização dessas áreas mais pobres do Brasil, ajudando essas populações menos assistidas.
8: O projeto que cria incentivos para a geração de energia renovável em assentamentos da reforma agrária ainda será analisado pelas comissões de Agricultura, de Finanças e Tributação e de Constituição e Justiça. Da Rádio Câmara de Brasília, Maria Neves.
1: Marcelo Moraes, do PL do Rio Grande do Sul, é favorável ao projeto que atualiza as regras do crédito fundiário para a compra de imóveis rurais. Segundo o deputado, a proposta torna a política de acesso à terra mais justa ao considerar as diferenças de preços entre as regiões do país.
2: Marcelo Moraes afirma que os limites atuais estão defasados e dificultam o acesso de agricultores familiares ao programa. Para ele, a medida fortalece o crédito fundiário, amplia a inclusão produtiva e contribui para o desenvolvimento regional e a segurança alimentar.

0: Fernanda Coelho Filho, do União de Pernambuco, solicita a criação da Frente Parlamentar em Defesa do Programa Espacial Brasileiro. O deputado entende que o colegiado pode colaborar com a formulação de políticas públicas voltadas para o setor espacial e de inovação tecnológica.
1: Fernando Coelho Filho afirma que a iniciativa visa fortalecer a soberania nacional com o desenvolvimento de programas em telecomunicações e monitoramento climático e territorial. Ele argumenta que a frente vai atuar para garantir recursos orçamentários para o setor.
0: Antônio Doido, do MDB do Pará, celebra a aprovação na Câmara de projeto que impede o bloqueio de recursos do Fundo de Universalização dos Serviços de Telecomunicações. Ele ressalta a importância do FUST no financiamento de ações para ampliar o acesso à internet no país.
1: Antônio Doido avalia que a medida pode assegurar mais recursos para levar internet de qualidade a escolas públicas, áreas rurais e comunidades que ainda não têm atendimento adequado. O texto também prevê mais investimentos para a infraestrutura das próprias operadoras.
0: Juscelino Filho, do Maranhão, é favorável ao projeto que estabelece novas regras para o compartilhamento de postes de energia elétrica por empresas de telecomunicações. A proposta busca ampliar a organização das redes e garantir acesso isonômico à infraestrutura.
1: O texto atribui à ANEEL e à Anatel a definição das regras técnicas e econômicas do compartilhamento e prevê prazo de 5 anos para regularizar ocupações irregulares. A proposta, que tem o apoio de Juscelino Filho, também incentiva a modernização da infraestrutura.
2: Segurança Pública.
0: Mário Frias, do PL de São Paulo, defende ampliar o prazo da prisão temporária em investigações de organizações criminosas e associações criminosas de alta complexidade. A medida vale para casos que dependam de provas como quebras de sigilo e análise de dados digitais.
1: Pela proposta, a prisão temporária poderá durar até 40 dias, com possibilidade de prorrogação por igual período, mediante decisão judicial fundamentada. Segundo Mário Frias, o texto também estabelece prazo de 30 dias para o Ministério Público se manifestar após a conclusão do inquérito.
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2: Justiça.
0: Felipe Francischini, do Podemos, do Paraná, quer reforçar a proteção patrimonial da mulher na dissolução do casamento ou da união estável. Ele defende que medidas de bloqueio e proteção de bens não poderão atingir imóveis ou outros bens dados como garantia em financiamentos.
1: Felipe Francischini afirma que a medida evita que bens que ainda pertencem juridicamente ao banco ou a outro credor sejam incluídos na proteção patrimonial. Segundo o deputado, a intenção é assegurar que as medidas em decidam apenas sobre bens efetivamente disponíveis.
2: Últimas notícias.
0: O jornal Câmara dos Deputados irá a Salvador nesta sexta-feira para mais uma gravação itinerante da Voz do Brasil nos estúdios de emissoras da Rede Câmara de Rádio.
1: Lado a lado, um âncora da Rádio Câmara de Brasília e um âncora da emissora local vão apresentar as principais notícias do dia. O programa gravado em Salvador irá ao ar na próxima segunda, dia 31.
0: Termina agora o jornal Câmara dos Deputados, produzido pela Rádio Câmara, com trabalhos técnicos de Everson Urani e apresentação de Márcio Aquiles Sardi e Val Monteiro. Boa noite.
1: Uma ótima noite. Você fica agora com o Minuto do TCU.
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1: 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Boa noite.

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5: Sabe aquele sucesso da antiga?

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0: Que honra, rapaz. Aô, tá doido.
1: Menino.
0: Coisa mais linda do mundo, viu? Eu tô brincando ali no fundo ali, ó. Me perguntaram o que que era vir cantar com você no seu DVD de 30 anos. Eu falei, pra mim, na condição de artista sertanejo, na condição de fã de Leonardo, é como se eu viesse ganhar o Oscar aqui.
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3: Oi, bom dia, 5h35, 5h36 virou agora. Juntos aí na nossa manhã de terça-feira para darmos sequência aí na semana. Tudo de bom, excelente e abençoado dia para você que está aí com o radinho ligado, também através dos 87.9, pela internet, Alexa, o aplicativo, ou até mesmo pelo site matelefm.com.br, que é bom demais da conta. Certo, ô vô? Já tá chegando aí firme, né, senhor?
4: Bom dia!
3: Aí, ó, bom dia! Tudo bom, né? Tudo tranquilo, né? Só na boa! É, o senhor tá sempre só na tranquilidade, né? Ei, ai, ai, isso aqui é bom! Sempre assim! Vamos até as 8 horas da manhã, moda boa demais da conta, você sendo a nossa melhor companhia, o 996661699. Nosso WhatsApp para você mandar aquele recado, pode abraçar também aquela pessoa que hoje completa mais um ano de vida, tá bom? Fique à vontade e participe aí com a gente neste dia 25 já, hein, de agosto. Semana já está indo embora, né? Ainda temos mais um pouquinho, né? Porque a segunda-feira é o último dia, né? O dia 31. Temos mais um pouquinho ainda, mas está acelerado aí o mês de agosto. Hoje é dia do sol.

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12: 5h48, bom dia pra Alexandra, tá no Parque da Serra. Alô, Chico, já tá lá firme e forte, ligadinho com a gente. Um abraço, Chico, obrigado aí pela companhia. Vamos atender aí o nosso amigo Jeová. Daqui a pouquinho a música pedida, eu vou já separa aí a música pedida pelo Jeová. E a gente abraça também o Alberto, tá ligado com a gente. O José Roberto, a Iracilda, o meu abraço, bom dia, 5h49.

0: dar aquela sacudida, né, ô, na nossa manhã de terça-feira, a música aí do Gino Ingênuo, foi lá pro nosso amigo Chico, tá ligado com a gente em Azurita, tá só de boa hoje, ô Chico, tá agarrado já aí, eita nós, hein, o nosso abraço também para o Rogério, pô, já tá lá firme e forte com a gente. Dizer que tá acelerando os meninos lá pra escola. É, a criançada tem que estudar, senão o bicho pega, né, ovô? Tem que estar firme na escola.
1: E trem bom demais da conta.
0: Vamos para a nossa oração. 6 horas, bom dia.
2: Senhor, no início desse dia, venho pedir saúde, força, paz e sabedoria. Quero olhar hoje o mundo com olhos cheios de amor. Ser paciente, compreensivo, manso e prudente. Ver além das aparências teus filhos, como tu mesmo os vês. E assim, não ver senão o bem em cada um. Fecha-me os ouvidos de toda calúnia, guarda minha língua de toda maldade, que só de bênçãos se enche o meu espírito, que eu seja tão bondoso e alegre que todos os que se aproximarem de mim sintam a tua presença. Reveste-me de tua beleza, Senhor, que no decurso desse dia eu te revele a todos. Amém. Deus e Senhor nosso, sabemos que através do nosso trabalho ajudamos a construir o teu reino. Faze que neste dia trabalhemos consciente de que estamos colaborando contigo na tua obra e possamos um dia receber a recompensa que esperamos de tua bondade. Por Cristo nosso Senhor. Amém.
3: Ó Maria Santíssima, que em vossa imagem milagrosa de Aparecida espalhais inúmeros benefícios sobre o Brasil. Eu, embora indigno de pertencer ao número dos vossos servos, mas desejando participar dos benefícios da vossa misericórdia, prostrado a vossos pés, consagro-vos o entendimento para que sempre pense no amor que mereceis. Consagro-vos a língua para que sempre vos louve e propague a vossa devoção. Consagro-vos o coração para que depois de Deus vos ame sobre todas as coisas. Recebei-nos, ó Rainha incomparável, o ditoso número dos vossos servos. Acolhei-nos debaixo da vossa proteção. Socorrei-nos em nossas necessidades espirituais e temporais, e sobretudo na hora da nossa morte. Abençoai-nos, ó Mãe Celestial, e com vossa poderosa intercessão, fortalecei-nos em nossa fraqueza, a fim de que, servindo-vos fielmente nesta vida, possamos louvar-vos, amar-vos e render-vos graças no céu,

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11: Denilson Santos com você. Bom dia!
12: Agora é 6 e pouco.
13: 6 e 6, vocês e 6. É a nossa manhã de terça-feira, nesse dia 25 de agosto. Agradecendo aqui a companhia do Davi, o filho lá dos nossos amigos, né? A Lúcia e o Gilberto, o vô. Estão sempre acompanhando a nossa programação e o Davi hoje realizou então a nossa oração da manhã. Bom demais. Alô, Maria Custódia. Maria Custódia está no Vista Alegre. Bom dia.

0: Jair Rodrigues, a Majestade, o Sabiá, 6h14.
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0: Os Gargantas de Ouro com a Barquinha de Ouro, ainda João Mineiro e Marciano com a Aline, Chitãozinho e Chororó. É disso que o velho gosta. Agora é 6h31, bom dia.
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0: 6h36 agora, 6h36 ou vou?
16: Oi, senhor. Esse café ia ser bem melhor se você fosse lá na padaria buscar uma merenda pra nós.
0: Aí fica complicado, né, senhor? A semana inteira vem pagando a merenda e o senhor nada, né? Até era pra ter, a gente ter passado semana passada lá no... Na Bom Sabor. E o senhor fez questão de falhar, né, senhor? Não tem jeito. Ainda acha graça ainda. O senhor não toma jeito mesmo, não. Vou te contar, viu? O amigo Antônio Ailton no Central. Bom dia!

0: Vitor e Léo, Milionário e José Rico, Estrada Vermelha. Ainda você ouviu Zé Henrique Gabriel com o Doutor e o Caipira. 6h44.
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0: Desapareceu do bairro Vista Alegre uma gata, ela atende pelo nome de Mel. Se você encontrou, tem alguma informação, é só entrar em contato no 319-9599-8944 ou 319-9656-1725. Marlon Lopes da Silva perdeu

0: Ou uma carteira marrom com documentos de sua moto e cartões de crédito. Se você encontrou ou tem alguma informação, fale com a nossa produção no 3535-1699.
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1: Muito bem, agora 6h49, ou vou estar em sintonia com a gente. O nosso amigo Kaique, alô Kaique, Kaká Bikes, um abraço, obrigado aí pela companhia. Vamos acionar aí o nosso WhatsApp, o 99666-1699.
2: Bom dia, amigo, tudo bem?
1: Bom demais. Aí o nosso amigo Adilson, Nossa Senhora do Rosário, um abraço também para a Eunice.

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0: César e Paulinho com o Punhal da Vingança. Agora 6h59.
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8: Sempre bom demais ter a sua companhia. Agora 7:02. A Vanusa tá ligadinha em Juatoba, meu abraço, obrigado pela companhia. Alô, Maria Lúcia no centro, bom dia. E vamos atender aqui a Liliane que tá no Vila Suzana, vai ouvir Bruno e Marrone.

0: Jorge Paulo e Paulino, a saudade boa de briga, ainda você ouviu o Christian Ralph, Cheiro de Shampoo, agora 7h13 na nossa manhã de terça-feira, bom dia, conferindo 7h14 agora.
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1: É 7h17 agora, 7h17, ô vô. Nosso WhatsApp aí, a nossa amiga Vamilda lá em Virginópolis, tá ligadinha com a gente, tá abraçando aí a nossa amiga lá de Azurita, ô vô, a Sônia do Vicentino. Então já, o senhor já tá craque, hein, senhor? Tá firme e forte na agulha, hein, senhor? Vitor e Léo chegando, então. 7h18.

0: Altair Alexandre, gente.
1: Pô, que presente, viu?
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0: Edson Hudson aqui pra você, antes Daniel e Altair e Alexandre e ainda Vitor e Léo. 7:29.
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0: Paulo Melo, bom dia, tá ligadinho com a gente também, a Orlândia. Alô, Orlândia, Orlândia, sumi não, tamo de volta aí, viu? Tivemos aí, a Orlândia ficou preocupada lá, o vô, que a gente sumiu, rapaz. Ô, Orlândia, foi só uns dias aí pra resolver umas situações, mas estamos aí de volta, né? É, alô, Magda, Magdinha Azurita, bom dia. A Vamilda está em Virginópolis, meu abraço para a Vanusa. Vanusa está em Joatuba. O amigo Kaique Cacá Bikes. Também a Luzia, o Alisson, no Nossa Senhora do Rosário, meu abraço. A Eunice, no Nossa Senhora do Rosário, também sempre com a gente. A Orlândia que está abraçando aí as amigas, né? Também a nossa amiga Sônia está no Mangabeiras, bom dia. A Sônia do Vicentino está em Azurita. E os amigos lá do posto Neblina Dourada, sempre acompanhando a nossa programação. Alô, Aristeu, Aristeu e Aju, Bom Sabor Bolos, 7h34.

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2: E desapareceu do bairro Vista Alegre uma gata que atende pelo nome de Mel. E se você encontrou, tem alguma informação, entre em contato no 319-9599-8944 ou 319-9656-1725. O Marlon Lopes da Silva, ele perdeu uma carteira marrom com documentos da moto e cartões de crédito. Se você encontrou ou tem alguma informação, fale com a nossa produção, 3535-1699. Pode chamar também no WhatsApp, o 99666-1699.

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2: Muito bem, na última sequência, daqui a pouquinho tem o passatempo. E a gente agradece a sua companhia em todos os bairros, as comunidades rurais, em todo o comércio da cidade, na indústria também da cidade, toda a região. Desejo uma excelente e abençoada terça-feira. Marilene Tainha Zurita, bom dia. Claudineia Márcia no Central, acompanhando o nosso Manhã Sertaneja. A Luzia, o Alisson, no Nossa Senhora do Rosário. Alô, Elisa. Elisa tá no Santa Cruz. 7h51.

0: Eita, Vitrola Véia, com Lucas Reis e Tássio, ainda Breno Reis e Marco Viola com A Queima do Alho aqui na nossa manhã de terça-feira. Chegamos ao final, amanhã tem mais, hein, Vô?
1: Ei, tem bom demais da conta.
0: Pois é, e lembrando que durante o dia a gente se encontra no Giro de Notícias, daqui a pouquinho a primeira edição às 9 da manhã. Vem chegando a Alegria do Rádio, Marlon Guimarães e o Passatempo.
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10: Bom dia! Na alegria do rádio, transformando sons em energia positiva pelo ar. A partir de agora, Marlon e você, até o meio-dia. Olha, sempre lembrando que a sua participação é sempre muito bem-vinda através do 996-66-1699, pelo 3535-1699. Daqui a pouquinho tem as previsões astrológicas no Horóscopo Martelli. Olha, tem também o giro de notícias, 9 horas, 10 horas, Padre Reginaldo Manzotti, porque evangelizar é preciso. 11h40 tem os aniversariantes do dia. Bom demais, 8h01. Por falar em aniversariante, deixa eu mandar um abraço aqui para Silvana, da padaria C&E, né? Soprando velhinhas hoje, hein, Silvana? Parabéns! Vamos começar essa manhã de terça-feira, meu filho!
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11: Bom dia!
10: Zé Neto e Cristiano. Começamos bem.

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1: 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É por isso que às vezes a gente tem que se jogar de cabeça, entrar com tudo. É disso que fala essa música.

0: Olha, bom demais. Felipe Rodrigo, Passo no Escuro, Ana Castela, Paulo Fernandes, Willy Lima e Zenete Cristiano.
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2: Áries, de 21 de março a 20 de abril.
0: Alô você, bom dia arianos e arianas. Olha, conte com organização. As pendências sairão do caminho uma a uma. Agora marque a consulta ou exame que foi adiado. O autocuidado será compromisso sério para você. Amigos trarão informações úteis para um projeto em comum.
2: De 21 de abril a 20 de maio.
0: Olha, Touro, bom dia. Olha, Tourinho, conversas com os filhos, com quem você ama de verdade, fluirão assim de uma maneira muito tranquila. No trabalho, um pedido inesperado poderá acelerar os planos. Suas ideias renderão soluções simples para uma parceria. Um empreendimento decolará. Renove aí a sua imagem profissional.
2: Gêmeos, de 21 de maio a 20 de junho.
0: Alô, Gêmeos, bom dia. Diálogo com a família ficará mais fácil a partir de hoje. Entender o passado ajudará você a renovar os sentimentos e se fortalecer por dentro. O dia será movimentado, com novidades, chegando de repente a gente de fora, despertando aí a sua curiosidade.
2: De 21 de junho a 21 de julho.
0: Alô, você, bom dia, nascido sob signo de Câncer. Olha, os estudos, as negociações, os acordos andarão assim, sem enrolação. Agora, encontre as palavras certas, viu? Um assunto de dinheiro pedirá conversa franca e números claros. Suas iniciativas continuarão sendo o seu melhor superpoder.
2: De 22 de julho a 22 de agosto.
0: Alô, Leão, bom dia. Olha, escute o par, viu, o sócio, antes de bater o martelo em qualquer coisa. As parcerias pedirão sua dedicação e também a vida financeira ganhará clareza. Negocie valores, cobra aí o justo, né? Destrave um pagamento. O entusiasmo abrirá portas. Só cuide para não promover mais do que sua agenda comporta.
2: Virgem, de 23 de agosto a 22 de setembro.
0: Olha, Virgem, bom dia. Os objetivos pessoais ficarão mais claros, né? Com Mercúrio no seu signo, as suas palavras ganharão mais alcance. O dia favorecerá inovações no trabalho. Uma proposta atraente poderá chegar e inspirar reflexões sobre a carreira. Organize o que está no ar.
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0: Pois é, menino, olha, daqui a pouquinho eu tô de volta trazendo às 8h30 mais previsões, as previsões finais do Horóscopo Mateli. Hora certa agora, 8h17.
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1: Na alegria do rádio, bom dia. Bom dia, equipe, meu querido Fernando. Fernando tá lá em Londres. Fernando Augusto, bom dia. Dá um abraço nessa turma toda aí, viu, Fernando? Henrique Hernani, 8h20, bom dia. 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

0: Olha, 8h26, bom dia! Simone Mendes, nome proibido, Henrique Hernani, liguei pra dizer te amo. Olha, deixa eu mandar um abraço aqui. Ô, Vamilda tá lá em Virginópolis, tá lá na casa paroquial, tá tomando aquele cafezinho com a amiga Nana, né? Ô, Nana, bom dia!
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0: Enquanto te toca, 8h26, com Martelli, Anthony Kleber Jr.

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1: Libra, de 23 de setembro a 22 de outubro.
2: Olá, muito bom dia, librianos e librianas. O amor ganhará leveza, o charme fará o resto. As melhores ideias nascerão no silêncio. Anote para usar mais adiante, sem pressa de validar. Finalize pendências com discrição e também guarde os grandes planos para a hora certa. Ora, daqui a pouquinho eu trago aqui uma informação de um avião de pequeno porte que caiu aqui em Serra Azul. Agora pela manhã, agorinha, né? Daqui a pouquinho eu trago aqui essas informações para você. É um avião de pequeno porte.
1: Escorpião, de 23 de outubro a 21 de novembro.
2: Para Escorpião, o dia pedirá equilíbrio entre a ambição e a necessidade de sossego e de conforto. Um assunto de família chamará atenção. Resolva o carinho, planos para o futuro ficarão mais nítidos. Escolha as parcerias que somam de verdade. Resultados profissionais e concretos falarão mais alto.
1: Sagitário, de 22 de novembro a 21 de dezembro.
2: Olá, Sagitário, as comunicações de trabalho acelerarão. Prepare as apresentações, atualize o portfólio, responda o que realmente ficou em suspenso. A agenda ficará cheia, com reuniões, contatos e idas e vindas o dia inteiro. Caminhos para o futuro e a evolução da carreira estarão iluminados.
1: Capricórnio, de 22 de dezembro a 20 de janeiro.
2: O Capricórnio, bom dia. Evite compras por impulso, priorize o que trará segurança. O dia favorecerá negociações de trabalho e dívidas, né? Um plano de estudo ou de viagem ganhará forma, com datas, custos e papelada, né? Entrando aí nos trilhos. Alguém de longe abrirá sua visão para a evolução da carreira.
1: Aquário, de 21 de janeiro a 19 de fevereiro.
2: Aquariano, bom dia. O Aquário, olha, os pensamentos ganharão profundidade, né? A partir de hoje, reflexões íntimas apontarão mudanças que farão muito bem. Renove a imagem, tome decisões sobre o projeto de vida com mais liberdade. No trabalho, tudo andará muito bem, ainda que devagar. Tenha paciência com os resultados.
1: Peixes, de 20 de fevereiro a 20 de março.
2: Olá, peixinho, bom dia. O diálogo ficará mais fluido, né, com o par e também com sócios. Alinhe as expectativas, define planos. O dia parecerá confuso, com o ritmo interno mais lento e necessidade de descanso. Agora, crie pausas, viu, peixes? Crie pausas entre uma atividade e outra. Se puder, adie compromissos importantes e decisões também. Um pressentimento trará uma pista valiosa para você, tá? Amanhã, 8h15 da manhã, tem mais previsões dos astros aqui.
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2: Daqui a pouquinho eu trago então as informações a respeito de um avião de pequeno porte que caiu aqui em Serra Azul, num terreno aqui em Serra Azul. Daqui a pouquinho eu trago as informações. Hora certa, 8h34.
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0: Olha que coisa boa, Matéria FM, 8h37. Olha, gente, eu vou colocar aqui no status da rádio as imagens que um ouvinte, amigo, locutor, mandou pro Canuto, né, aqui no, da rádio, o Márcio Canuto, e as imagens impressionantes, viu? É um avião de pequeno porte, graças a Deus, com paraquedas. O avião já está em solo, caiu, a imagem é realmente impressionante, ó.
1: É ali embaixo, ali, ó.
0: Olha que coisa. Que coisa, hein? Ainda bem que esse avião, esse tipo de avião, ele tem paraquedas, né? Graças a Deus, deixa eu ver aqui.
2: Morreu não, o cara tá lá são e salvo, bateu só a poeira, tá firme. Que coisa... Só pra você ver, os vídeos que eu mandei pra você em primeira mão, senhor, nem Rede Globo tem isso não, senhor.
0: Que coisa boa.
2: Olha o quanto que não vale uma informação dessa.
0: Vale demais pra nós, ouvintes, Matéria FM. Coisa boa, obrigado, vamos descobrir aí o nome dele aí, viu, Canuto? Obrigado aí pelas informações. Graças a Deus o rapaz tá lá, tá firme e forte. Vamos descobrir aqui o nome do rapaz que passou essas informações e as imagens também. Maravilhosas essas imagens. Vou colocar aqui, ó. Matéria 8h39 agora, aqui na Alegria do Rádio.
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Exalta Samba, Fugidinha, Gustavo Lima, Oficializar com Maiara Maraíza. Olha, muito bom dia aqui para minha querida amiga, a Silene, bom dia. Tudo bem por aí? Graças a Deus, tudo na paz? Ei, Silene, Silene lá do Vale Verde. Grande abraço, viu, Silene? Maria Braga tá lá em Anzurita, bom dia. Alexandra do Parque da Serra, Paulão, bom dia. Olha, deixa eu aqui passar mais uma. Olha, graças a Deus, já coloquei aqui no status do WhatsApp. É, graças a Deus, nós pegamos essa informação assim, na hora que aconteceu, o ouvinte passou aqui pra gente, né? Coisa boa. Graças a Deus, o rapaz conseguiu sair ileso.

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1: Olha, bom demais ter você na nossa companhia. Deixa eu aqui dar os créditos aqui. Quem passou o vídeo também com as informações praticamente na hora que caiu o avião lá em Serra Azul, graças a Deus, um avião de pequeno porte, tinha paraquedas no avião, o piloto ainda não se sabe, né, se estava sozinho, mas graças a Deus saiu ileso desse acidente. Ele caiu próximo ali à plantação de flores do nosso amigo Gil. O Gil, que planta flores lá, plantas ornamentais, e ele que passou o vídeo pra gente do avião caindo, inclusive tá até no status aí da rádio, tá? É pra você conferir aí esse acidente. Então obrigado aí ao Gil, né? O Gil que planta flores lá em Serra Azul, ali na entrada de Serra, perto ali do Minouro, por ali, né, que foi o acidente. Nosso muito obrigado, viu, Gil? É o perto ali da plantação dele.

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1: Olha, na alegria do rádio, com você e por você. Muito bom dia, 9:03. 9:03, está chegando agora o Giro de Notícias com ele, Denilson Santos. Olha a hora, 9:03.

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1: Olá, bom dia, Marlon, e bom dia para você que está ouvindo o Passatempo e a Hora de Notícias. Um acidente envolvendo um ônibus da Pássaro Verde e um caminhão deixou duas pessoas mortas e pelo menos 26 feridos na BR-040, na região metropolitana de Belo Horizonte, na madrugada de ontem. A rodovia chegou a ficar totalmente interditada pela manhã. O acidente foi registrado por volta das 4h50, na altura do quilômetro 491 da BR-040, em Capim Branco, e segundo as informações do Corpo de Bombeiros, o caminhão que seguia no sentido Brasília invadiu a contramão e atingiu um ônibus que realizava a linha intermunicipal. Com a batida, os dois veículos pegaram fogo e ficaram destruídos. As chamas ainda atingiram a vegetação às margens da rodovia. O ônibus da aviação Pássaro Verde saiu de Minas Nova, no Vale do Jequitinhonha, às 8h30 da noite de anteontem, com destino a Belo Horizonte, com 27 passageiros a bordo, além do motorista. Um homem que estava no caminhão e uma passageira do ônibus morreram no acidente. Os nomes e as idades das vítimas não foram informados. Ao todo, 25 pessoas foram encaminhadas para o Hospital Municipal de Sete Lagoas. Três delas estavam em estado grave: uma mulher de 32 anos, um bebê de 10 meses e um homem que estava sem documentos. Uma pessoa foi atendida na UPA de Sete Lagoas. Entre os feridos, 14 já haviam recebido alta até o final do dia de ontem. Em nota, a aviação Pássaro Verde afirmou que está acompanhando a apuração dos fatos junto aos órgãos responsáveis e prestando todo o suporte necessário às vítimas e aos seus familiares. O ministro Flávio Dino, do STF, Supremo Tribunal Federal, atendeu ao pedido da Polícia Federal e autorizou que a corporação tenha acesso aos dados da operação contra a produtora do filme Dark Horse. Pela decisão, a corporação poderá acessar informações obtidas após uma operação realizada em junho pela Polícia Civil de São Paulo contra Karina Ferreira da Gama, proprietária da produtora Go Up Entretenimento. A empresa foi a responsável pela produção da cinebiografia inspirada na vida do ex-presidente Jair Bolsonaro. A ação da Polícia Civil mirou suspeitas de fraudes e desvios de recursos públicos. Em julho, o ministro André Mendonça, do STF, autorizou a Polícia Federal a investigar o financiamento do filme Dark Horse. Em outra frente que mira a produção, Flávio Dino autorizou a Polícia Federal a investigar o possível repasse de emendas parlamentares a empresas vinculadas à produtora do filme sobre Bolsonaro. 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
2: 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Olha, muito bom dia, 9h06, 9h06, deixa eu aqui. 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
2: Hora certinha, 9:10. Olha, muito bom dia, hora aqui de mandar o seu alô, muito bom dia pro meu querido Feio. Ô Feio, bom dia, tudo bom por aí? Graças a Deus, tudo na paz. Ô meu querido Kaique, Kaique, bom dia. Alexandra, Alexandra lá do Parque da Serra. Ô Alexandre Henrique, tá vivo aí, meu querido? A Daiana Paula lá do Jardim Serra Azul, a Ana Maria que tá no centro. Meu querido Canuto, ei, Márcio Canuto tá lá no... Casa de Carnes, Matheus Ema, aí no centro da cidade, em frente ao supermercado Neném. Hoje tem promoção e promoção da boa, viu? Alô Liliane, bom dia. Vila Suzana. A Edna Ramires, bom dia. Maria Lúcia tá no centro da cidade. A Maria Sirlene lá do Vale Verde. Ô Maria Sirlene, tudo bem? A Mônica, minha querida amiga, Mônica Conrada, lá do Baixo Central. É, a meu Vinícius, o Fernando Augusto tá lá em Londres, viu? E também tem aqui, deixa eu ver, tá lá em Lisboa. É, deixa eu ver quem que é aqui, meu pai do... saiu, fugiu o nome aqui. Alô Marília, em Juatuba. A Rose e o Luiz no Estância Champanhar. 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
13: Ô Marlon!
2: Bom demais.
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Olha, se com nota 7 passa tranquilo de ano, mas eu tô bem, viu? Eu tô na faixa dos 8,5, 9. Média boa. Felipe Rodrigo, Solange Almeida com Gustavo Lima, Michel Teló e Metamorfose Ambulante matando saudade nessa regravação aí do Toca Raul. 9h20, daqui a pouquinho, 10 horas, tem Padre Reginaldo Manzotti com o programa Experiência de Deus, porque evangelizar é preciso. Olha, o pessoal tem perguntado aqui na rádio agora, passou um helicóptero aqui no centro da cidade, assim, muito, mas muito baixo, até assustando as pessoas aí no centro da cidade, aí no Vale Verde, né? Então, aqui, a gente não tem ainda nenhuma informação, mas parece-me que não é nada grave, principalmente com relação a defeito do helicóptero, não, tá? Pode ser alguma ação, alguma coisa, né? Coincidentemente, um avião caiu lá em Serra Azul e a gente já fica preocupado. Logo depois passa um helicóptero baixíssimo, né? Aqui no centro da cidade. Estamos tentando aqui algumas apurações, tá? Mas graças a Deus, assim, aparentemente, não é nada, não. 9h21 agora aqui, na alegria do rádio.

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6: Olha, os nossos ouvintes são os melhores ouvintes do mundo. Com relação aí o helicóptero que passou mais cedo aí, né? Agora mesmo, né? O pessoal perguntando aqui na rádio de que se tratava. Nosso amigo o Américo, tem uma pessoa que mora perto do asilo ali, nos passou. Quem foi mesmo, o Américo? Lá perto do asilo? Pé da UPA ali, né? A verdade é o seguinte: esse helicóptero, ele veio para buscar o rapaz da queda do avião lá de Serra Azul. Ele ejetou, né? O avião tinha paraquedas, né? Mas ele ejetou e pulou de paraquedas, né? Então esse rapaz veio para a UPA, né? Com atendimento aqui na UPA, e esse helicóptero veio resgatar esse piloto, né? Desse avião, tá? Então, situação esclarecida, graças a Deus, foi por um bom motivo, né? Que ele fez esse sobrevoo aí, bem baixo aí no centro da cidade, e graças a Deus é por um bom motivo. Veio resgatar o rapaz e fazer a transferência dele, muito provavelmente, para um hospital em Belo Horizonte ou Betim, né?
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0: Olha, que coincidência, né? A gente falando aqui de queda de avião, de helicóptero voando baixinho, resgatando o piloto, né? Tocamos dose dupla com ela. A rainha da sofrência. Marília Mendonça, te amo demais. Em dose dupla. 9h37 agora.
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0: Legal, daqui a pouquinho tem muito mais pra você, 9 horas e 37 minutinhos. 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Ê, turma boa de serviço, hein? Puxa, eu tô precisando dar uma ida lá, viu? É 9h37.
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0: Mateli 19 para as 10.
12: Não podia faltar uma coisa assim no pelo, né? Guilherminho, você canta essa pra Campo Grande? Simbora. Aliás, eu vou. Começa primeiro você.
13: Eu vou.
12: Depois eu vou.
13: Tudo bem, você que manda.
12: Então vai.

0: sabe, né?
1: Tem que passar.
2: Ele tem que passar o pano pra nós.
0: Vai passar.
3: Esse é o Fumo da Noite, Dalila e Davi com Marcos e Belucci. Aqui no Passatempo é bom demais, né? É uma salada musical no seu rádio. E por falar nisso, deixa eu mandar um abraço aqui pra minha querida Rose. Ô Rose, bom dia! A Rose lá do Vale Verde, Rose do meu querido Geraldo, Gregório. Tá no trabalho, né, Rose? É, minha filha. Como diz o outro, como diz mamãe. Nasceu, foi bonito, não foi rico, né? Tem que trabalhar mesmo, né, Rose? É, bom trabalho aí, viu, Rose? Obrigado aí. Ela manda aqui, ó. Tô na melhor companhia, claro, sempre. Matel FM. 29 anos, sua melhor companhia, número 1 de Matheus M. Região. Olha, agora faltando 7 minutos para o meio-dia, para as 10, até o meio-dia eu vou com você. É, lembrando que 11h40 tem os aniversariantes do dia.
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0: 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Olha, não dá tempo pra mais nada, tá chegando o Padre Reginaldo.
3: Thiago Brado, Minha Essência. Eu volto com você às 11 horas.

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1: Louvado seja nosso Senhor Jesus Cristo, para sempre seja louvado. Queridos irmãos e irmãs, hoje é terça-feira, Jesus das Santas Chagas. E vamos juntos rezar, pedir, suplicar. Eu ofereço este programa e rezo na intenção de todos os líderes mensageiros das capelinhas de Jesus das Santas Chagas, todos aqueles que rezam o terço das Santas Chagas e por todos os que recebem as capelinhas nas suas casas. Terça-feira das Santas Chagas, filhos queridos, povo amado de Deus, nós estamos em pleno quinto dia da novena, Santa Mônica, Santo Agostinho, rogai por nós. Santa Mônica, Santo Agostinho, rogai por nós. Saúdo a você a partir da Rádio Evangelizar, de onde tudo começa, as rádios irmãs, cujos nomes cito neste momento. Saúdo a você pela TV Evangelizar, sinal digital em todo o país, em várias cidades, canal aberto, pelo YouTube Padre Manzotti Oficial. Isto mesmo, YouTube Padre Manzotti Oficial, pelo aplicativo da Associação Evangelizar é Preciso e todas as plataformas digitais. Estamos no mês de agosto, mês vocacional, comunidades vocacionais, encontro, testemunho e missão. Em nome do Pai, do Filho e do Espírito Santo. Amém. Naquele tempo disse Jesus ao Evangelho de hoje: ai de vós, mestres da lei e fariseus hipócritas, vós pagais o dízimo da hortelã, da erva doce e do cominho, e deixais de lado os ensinamentos mais importantes da lei, como a justiça, a misericórdia e a fidelidade. Vós deveis praticar isso, sem contudo deixar aquilo. Guiais cegos. Vós filtrais um mosquito, mas engolis um camelo. Ai de vós, mestres da lei e fariseus hipócritas. Vós limpais o copo e o prato por fora, mas por dentro estáis cheios de roubo e de cobiça. Fariseu cego, limpa primeiro o copo por dentro, para que também por fora fique limpo. Senhor, a palavra de Deus, ela é atual para os dias de hoje, não só dirigida aos fariseus, mas a todos nós. Começamos pedindo, Senhor, livra-nos da hipocrisia. Livra-nos, Senhor, do fingimento. Senhor, que tenhamos consciência da importância do dízimo, inclusive que é um dos mandamentos da lei da Igreja, pagar o dízimo conforme o costume. Que isso seja levado a sério, Senhor. Mas, principalmente, não esqueçamos dos valores como justiça, misericórdia e, acima de tudo, fidelidade. Então, fazei-nos pessoas justas, misericordiosas e fiéis à tua palavra. Senhor, nós somos também os destinatários desta palavra.
2: Posso descansar.
1: Por isso, dai-nos a graça de limparmos o copo por dentro, limparmos o nosso interior e não ficarmos preocupados com o externo. ó Senhor das Santas Chagas, hoje nos lembramos, Senhor, que a misericórdia divina nos vem pelas Tuas cinco chagas. Portanto, pedimos, Senhor, que sejamos lavados, purificados, santificados. Querido Deus e Senhor, que de fato esta leitura do Evangelho seja internalizada por nós, afaste de nós toda inclinação para o roubo, para a cobiça. Tira-nos, Senhor, a cegueira, que o Teu Evangelho também fala, é limpar o copo por dentro. Santas Chagas de Jesus, nós queremos rezar e suplicar também por aqueles que se confiam às nossas orações, as pessoas que estão adoentadas nos hospitais, nas UTIs. Nós te pedimos, Jesus das Santas Chagas, por aqueles que estão acamados nos lares. Senhor Deus, de infinita bondade e misericórdia, olhai por aqueles que estão desempregados e passando por uma crise financeira. Pessoas que estão com problema dentro do matrimônio. Deus de misericórdia, Deus de bondade, pelas santas chagas de vosso Filho Jesus Cristo, nosso Senhor e Mestre, curai as feridas. Vai, canta comigo, chagas abertas, ó coração ferido. Sangue de Cristo, que está entre nós e o perigo, e hoje o perigo se manifesta na hipocrisia, o perigo se manifesta na doença, o perigo se manifesta de tantas formas, Senhor. Onde o perigo se manifesta na tua vida hoje? Então saiba que Jesus está entre nós e o perigo. Então acredite, rezando, suplicando, Eterno Pai, eu vos ofereço as santas chagas de nosso Senhor Jesus Cristo para curar, libertar, purificar o nosso interior, para curar, santificar, purificar o nosso interior. A palavra hoje é muito forte. Limpar por dentro. Que o Senhor nos dê esta graça. É terça-feira das Santas Chagas. Chame seu amigo, chame sua amiga. Não quebre a novena de Santo Agostinho, Santa Mônica. Rogai por nós. Faça agora no intervalo. Que tal você se tornar um mensageiro, uma mensageira da Capelinha de Jesus das Santas Chagas? Ligue agora. Fale com os nossos atendentes. Diga, eu quero ser um mensageiro, uma mensageira da Capelinha. 0800-410-6060. Ou mande um WhatsApp. 41-3221-6060. Eu volto já.
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0: É lindo voltar com essas imagens, né? Imagens do encontro das capelinhas que aconteceu no Santuário de Nossa Senhora de Guadalupe, sempre um momento muito forte na festa das Santas Chagas. Por isso, eu quero dizer para você, torne-se um líder mensageiro da Capelinha de Jesus das Santas Chagas. Repito, torne-se. Enquanto eu vou falando aqui, ligue. Olha, se você recebeu uma graça de Jesus das Santas Chagas, é um motivo a mais para você retribuir a Jesus, tornando-se um líder mensageiro, porque você já recebeu a graça. Imagina quantas pessoas poderão receber a graça, porque você é um líder. Quantas famílias vão receber a capelinha? Vai lá, 0800-410-6060, 41-3221-6060. Antes de atender a filha de Deus, hoje, gente, hoje, pessoal dos Estados Unidos, hoje, nosso último encontro nos Estados Unidos, Orlando, Flórida. 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Filhos queridos, torne-se um mensageiro. E posso dizer que nos Estados Unidos, quanto bem tem feito a Capelinha de Jesus das Santas Chagas na casa dos brasileiros, cabo-verdianos, portugueses. Deus seja louvado. Filha de Deus, que a paz de Jesus esteja com você, filha.
1: Amém.
0: Deus abençoe. De onde você fala, filha de Deus?
1: De Recife.
0: Então, filha de Deus de Recife, Pernambuco, como é que você me acompanha aí?
1: É, pela Rádio Recife.
0: Tá certo. Temos também canal aberto, TV Evangelizar 47.1. Diga lá, filha de Deus.
1: Padre, eu lhe acompanho desde 2021.
0: Tá.
1: Foi quando, 19/3/2021, iniciamos o Cinto de São José, que fizemos durante 7 meses.
0: Certo.
1: E eu orei e pedi restauração do meu casamento durante 7 meses.
0: Certo.
1: Fiz o cinto, entreguei ao meu esposo, ele até hoje usa no carro dele, fiz para mim também. E hoje estou numa situação parecida, né? Só que agora ele encontrou uma pessoa e está se relacionando com a pessoa e está querendo terminar o nosso casamento. Somos casados na igreja, né? Temos 2 filhas adotivas.
0: Tá.
1: E eu não queria terminar. Eu queria restaurar. Eu conversei com ele, tivemos conversa civilizada, né? Falei pra ele que eu perdoaria, mas ele tá determinado, né?
0: Entendi.
1: Mas que pra Deus, na minha visão, nada é impossível.
0: Compreendo. Filha, então deixa eu ver se entendi. Você até marcou dia 19, 2021. Vocês tiveram uma crise no matrimônio, foi isso?
1: Sim.
0: E aí, com oração, louvado seja Deus, vocês conseguiram se emendar, conseguiram se entender, mas agora ele está decidido na separação.
1: Assim, devido às circunstâncias, a gente se afastou um pouco,
0: então.
1: Ele trabalha viajando. Assim, eu não queria ser uma pessoa possessiva, então tudo que ele falava pra mim, eu concordava, acreditava, né? E, enfim, o que ele quer agora, nesse momento, é o término.
0: Filha, infelizmente, você há de convir que não depende muito de você agora. Ele quer separar. E às vezes, filha, a pessoa tá, eu diria, apaixonite aguda. Às vezes tá iludido. É verdade.
1: Sim.
0: e não vai ter como segurar se ele não quer. Claro que eu acredito no Deus do impossível. Acredito no Deus que tudo pode. Só que ele está determinado, se usou a palavra.
1: Sim.
0: E às vezes, filha, querer manter uma situação dessa é um sofrimento para você muito grande.
1: Uhum.
0: Às vezes, é preciso deixar ir.
1: Então, eu não estou pedindo para ele ficar exatamente. Ele vem aqui na nossa casa. O resto deles ainda está aqui, ele não saiu definitivamente.
0: Certo.
1: Ele diz que vem buscar as coisas, mas não vem. Vem, conversa, né? Tem um cuidado, diz que não vai me deixar desamparada, nem a mim, nem as nossas filhas.
0: Isso não é uma questão de bondade, isso é uma questão de... Sim. Uma questão de lei. Não, não, isso não faz dele uma pessoa bondosa, não. Eu, cuidar dos filhos, desculpe falar assim, mas é que às vezes a gente quer romancear uma situação que não é romântico. É obrigação de pai.
1: É, não, é porque assim, eu não trabalho, entendeu?
0: Entendi.
1: Desde o tempo que a gente se conheceu, ele pediu para que eu não trabalhasse, ficasse em casa.
0: Quantos anos tem seus filhos?
1: Hoje, minha filha, são duas, 15 e 17.
0: Então, filha, você vai voltar a trabalhar, você não vai mostrar fraqueza. Você vai voltar a trabalhar, a ter a sua autonomia, não vai ficar em casa chorando, se escabelando e se martirizando. Às vezes, é preciso deixar ir para a pessoa se dar conta do que perdeu. Entendeu?
1: Sim, entendi.
0: Claro que você pode pedir a restauração, mas às vezes agora precisa estragar para consertar.
1: Uhum.
0: Quer, vamos rezar juntos? Eu comungo da tua dor. É terrível, né? O que você está sentindo é terrível, não é?
1: É, eu tô. Tudo lembra a nossa vida.
0: Claro.
1: O meu nome é o nome dele. O meu. Minhas senhas são as senhas dele.
0: Então.
1: Tudo faz parte.
0: Então reza comigo agora, Senhor Jesus.
1: Senhor Jesus.
0: Eu não quero a separação.
1: Eu não quero separação.
0: Peço por misericórdia.
1: Peço por misericórdia.
0: Pela tua infinita bondade.
1: Pela tua infinita bondade.
0: Restaure meu matrimônio.
1: Restaure meu matrimônio.
0: Mas, Senhor.
1: Mas, sim.
0: Não depende só de mim.
1: Não depende só de mim.
0: Eu peço forças.
1: Eu peço forças.
0: Peço discernimento.
1: Peço discernimento.
0: Peço sabedoria.
1: Peço sabedoria.
0: Para saber bem conduzir.
1: Para saber bem conduzir.
0: Não me desampare, Senhor.
1: Não me desampare.
0: Não é o que eu quero.
1: Não é o que eu quero.
0: Mas com tua graça.
1: Mas com a tua graça.
0: Eu me levanto.
1: Eu me levanto.
0: Na busca da felicidade.
1: Na busca da felicidade.
0: Amém.
1: Amém.
0: Filha, você entendeu? Eu não estou querendo que você se separe, mas não depende de você.
1: Entendi.
0: Só que você não vai, promete pra mim que você não vai ficar num quarto escuro, você não vai ficar dentro de casa, você vai reagir.
1: Prometo.
0: Vai arrumar um emprego.
1: Sim.
0: Vai, porque cabeça vazia fica martirizando, oficina do diabo, você vai arrumar afazeres. E de repente lá na frente ele vai olhar pra trás, só que eu não sei se quando ele se arrepender, se você estará disposta a sofrer de novo.
1: Sim.
0: Lute pela tua felicidade, filha. Lute, você merece ser feliz. Que Deus a abençoe. Que Deus a conforte. E hoje, de modo particular, Jesus das Santas Chagas. Amém. Filhos queridos, eu falei com a filha de Deus e sinto peso, a dor, sentimentos horríveis. Levarei no altar do Senhor de Recife. Temos a TV Evangelizar 47.1, Rádio Recife FM, tem a Olinda FM, Arcebispo Dom Paulo Jackson Nóbrega de Souza, da Arquidiocese de Olinda e Recife. Eu volto com a leitura orante. Volte comigo.
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0: Nós vamos para a leitura orante, mas antes eu quero dizer que estamos na última etapa, na quinta, da campanha de Jesus das Santas Chagas. 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Vamos à leitura orante da Palavra de Deus? Bíblia aberta, cartilha de oração. Tua palavra, lâmpada para os meus pés. Ontem nós ficamos em um versículo, e que forte, hein? Me permita voltar nele para seguir. 2 Coríntios capítulo 7. Eu achei muito forte, não sei você, perdeu? Vai lá no YouTube, Padre Manzotti, e tem lá a leitura orante de ontem. Meus queridos amigos, todas essas promessas são para nós. Por isso, primeiro, foi ontem, mas eu vou continuar. Purifiquemos a nós mesmos. Tudo a ver com o evangelho de hoje, né? Limpar o copo por dentro. Purifiquemos de tudo que torna impuro o nosso corpo. Bem dentro do evangelho, a nossa alma. E temendo a Deus, vivamos uma vida completamente dedicada a Ele. Versículo 2. Gente, Paulo me surpreende demais. E eu vou fazer dele a minha frase hoje. Versículo 2. Fala logo, padre. Bem, um lugar para nós no coração de vocês. Posso lhe pedir isso? Dê um lugar para mim no teu coração. O que, que o senhor quer, padre? Sinceramente, reze por mim. É uma forma de você me ter no coração. Mas eu vou dizer mais. Dê um lugar para a obra evangelizar. É preciso. No seu coração. É só assim, gente. Quando chega o final do mês, ou todos os dias, na verdade, né? Não é só o final do mês, é que a gente se depara com a realidade, que vivemos de doações, que vivemos do voluntariado, que vivemos do seu sim. Nós não temos como pagar conta de luz. Nós não temos recursos próprios para pagar o sinal da parabólica digital. para mandar via satélite. Eu tenho os números aqui, me permite, só de rádio, 1.653. Tem ainda a de expansão, as TVs irmãs, as capitais. Então, eu vejo Paulo dizer assim, de uma forma tão, tão carinhosa, que eu faço minhas palavras dele. Deem um lugar para a obra evangelizar no coração de vocês. Gente, anote isso. Será um slogan numa próxima campanha. Nós não prejudicamos ninguém. Não causamos a desgraça de ninguém. E não procuramos tirar vantagem de ninguém. Não digo isso para condenar vocês, pois como eu disse antes, vocês são tão amados por nós, que estamos sempre juntos, tanto para morrer, como para viver. Versículo 4, olha que Paulo escreve, veja se não é uma delicadeza, um carinho. Tenho muita confiança em vocês e me orgulho de vocês. No meio de todas as nossas aflições, eu continuo muito animado e cheio de alegria. Eu fico nesses textos hoje. Senhor, que tenhamos essa consciência que somos o único povo de Deus e que um sustenta o outro. Que no meio das aflições da vida, e elas vêm, nós possamos nos amparar uns aos outros. Que a palavra amor possa nos sustentar. Eu digo a você que está me ouvindo agora, nós estamos juntos, viu? Tanto para morrer quanto para viver. E no meio das aflições, também estamos juntos em oração. E é a oração que nos sustenta. É a oração que nos levanta. É a oração que nos dá vigor. É a oração que nos traz alegria. Senhor, Senhor das santas chagas, que aquele que estiver abatido hoje se levante com fé. Jesus das santas chagas, dolorosas e gloriosas, que aquele que está em meio à aflição se sinta animado e cheio de alegria em ti, Senhor. Mesmo que o mundo nos faz chorar, Deus nos quer sorrindo. Mesmo que o mundo está te fazendo sofrer, Cristo te segura nas mãos. Sim, Senhor Jesus. Obrigado por esta palavra de consolação hoje. E você sabe, às vezes a palavra é desafio, às vezes a palavra cobra, mas às vezes a palavra consola. E hoje, 2 Coríntios, capítulo 7, de 2 a 4, foi uma palavra de consolação. Inclusive, eu pergunto, consolou a você? A mim, consolou. Como essa palavra de Deus chegou até você hoje? Queria tanto que você partilhasse. E a melhor forma é você gravar um áudio para mim agora. O sacristão vai pegar e na hora certa a gente vai soltar. 41-3221-6060. Foi uma palavra de consolação? Eu volto já.
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0: Querido filho e filha, voltou e eu ainda tô tirando essa foto. E eu vou colocar, tô mandando pra equipe, eles me ajudam, e vou colocar no Instagram. E o apelo hoje é assim: você sentiu esta palavra como uma palavra de consolação? Onde você sentiu esse consolo de Deus? Eu falei para vocês, para mim foi. Mas eu queria que no Instagram você colocasse: olha, senti a consolação, senti nisso, senti um carinho de Deus. Porque às vezes a palavra de Deus é chibatada. É verdade. É chibatada para tudo que é lá, mas hoje eu me senti tanta consolação, não sei se porque meu coração tá, meu Deus, não tá fácil não, mas eu senti um consolo, um carinho de Deus. Você partilha comigo lá? Eu vou ficar curioso, hein? Vou ficar curioso da sua partilha no Instagram. Gente, eu falava da capelinha de Jesus das Santas Chagas. Então hoje, como toda terça-feira, eu gosto de falar das fotos que mandam. 419-8791-2787. E as fotos chegaram. por exemplo, da Cosma Luana Matias Batista. Meu grande abraço, olha que menininha mais linda, menininha mais linda, gente. Lá de Severiano Melo, Rio Grande do Norte, um abraço. Aline Peruso Bortoluzzi, Lucas do Rio Verde, Mato Grosso, deve ser parente de Dom Peruso. Aline Peruso Bortoluzzi, Lucas do Rio Verde, Mato Grosso, meu grande abraço. Nilda Silveira Rocha.

0: Claudete Aparecida de Oliveira, de Itabira, Minas Gerais, um grande abraço, povo mineiro. Robertson da Silva Campanha, Gabriel Monteiro, São Paulo, obrigado, Robertson. Mande a sua foto, 419-8791-2787. Cláudia, que a paz de Jesus esteja com você.
1: Amém, é sua bênção, Padre.
0: De onde você fala, Cláudia?
1: Eu falo do interior do Rio de Janeiro, de Itaperuna.
0: Itaperuna, e como que você me acompanha lá?
1: Eu acompanho pela internet, pelo YouTube.
0: Tá certo.
1: Realizar.
0: Filha, você estava escutando a palavra de Deus?
1: Sim, Padre.
0: Não foi um conforto?
1: Nossa, como foi demais
0: para
1: mim hoje.
0: Para mim também foi um bálsamo hoje, que o meu coração está angustiado, filho.
1: O meu também.
0: Então, estamos juntos, vamos lá, fala, minha querida.
1: Padre, eu quero pedir oração ao Senhor por mim, porque eu venho com tratamento de câncer. Eu já falei com o Senhor em maio, dia 29 de maio desse ano.
0: Tá.
1: Eu estava recente operada.
0: E como é que você está hoje?
1: Padre, hoje eu tô muito mal,
0: Nossa,
1: peço perdão, Senhor, porque pensei até em tirar minha vida.
0: Ô, filha, não deixa o inimigo semear isso, não.
1: Não sei, Padre, mas é muito, tá muito doloroso, Padre, eu não consegui fazer o tratamento de rádio, eu queimei tudo, tô com meu pescoço, aonde foi tirar aquele câncer de mama, retirei a mama toda queimada com a rádio.
0: Está
1: muito doloroso, doendo muito, estou sofrendo muito, Padre.
0: Eu acredito. Nós já vamos rezar juntos para Deus aliviar essa dor. Mas você tem pessoas próximas que estão te ajudando?
1: Eu tenho, sim, minha outra parte, né? Que eu só tenho meu marido e tenho minha filha, mas minha filha é muito distante, tem duas bebês pequenas de 2
0: Entendi.
1: Anos.
0: Sim. Mas teu marido está junto?
1: Tá, e tá sempre comigo.
0: Como é o nome do marido?
1: Jadenilson.
0: Filha, o que eu sinto no coração é rezar por você agora, vamos?
1: Vamos, mas antes eu também quero pedir oração pela minha mãe. Minha mãe tem 73 anos, é acamada, não ando, não falo.
0: O nome dela?
1: É dependente. E eu sou a única filha aqui em Itaperuna, sabe? E as pessoas me cobram muito, falam que eu, como filha, a obrigação de cuidar dela sou eu. Mas só que hoje eu preciso de uma pessoa para cuidar de
0: Entendi.
1: Mim. Eu não tenho condição de cuidar de uma pessoa acamada.
0: Entendi.
1: Infelizmente as pessoas não entendem isso.
0: Filha,
1: aí
0: faça,
1: o sofrimento é mais ainda.
0: Faça o que você pode, filha. Como você, Deus sabe, o mais importante é a tua consciência e Deus. Você
1: eu vou
0: mesmo.
1: Lá, eu não deixo de dar apoio, eu vou lá, faço o que eu posso, mas infelizmente eu não posso pegar esse compromisso de cuidar dela.
0: Entendi, mas ela não está desamparada.
1: Isso me deixa mais mal ainda.
0: Vou perguntar de novo, mas ela não está desamparada?
1: Com certeza.
0: Ela tem alguém que cuida dela?
1: Tem, a gente paga uma cuidadora.
0: Entendi.
1: Eu tenho 2 irmãos, mas mora fora daqui da cidade, mora longe. É só eu. Eu não posso estar lá todo dia. E a cobrança em cima de mim é muito, Padre.
0: Vamos rezar, filhos. Senhor Deus, repete comigo.
1: Senhor Deus.
0: Eu coloco a minha dor.
1: Eu coloco a minha dor.
0: E a minha mãe.
1: E a minha mãe.
0: Peço, Jesus.
1: Peço, Jesus.
0: Tirai essa dor.
1: Tirai essa dor.
0: Aliviai esse sofrimento.
1: Aliviai esse sofrimento.
0: Senhor Jesus.
1: Senhor Jesus.
0: Ajudai-me a ter a cura.
1: Ajudai-me a obter a cura.
0: Que uma gota do seu preciosíssimo sangue.
1: Que uma gota do teu preciosíssimo sangue.
0: Cure as células cancerígenas.
1: Cure as células cancerígenas.
0: Conforte também a minha mãe.
1: Conforte-me também a minha mãe.
0: Amém.
1: Amém.
0: Que Deus a abençoe e a proteja. E rezo, Senhor, por essa tua filha Cláudia. E rezando por ela, rezo por todos os doentes. Por aqueles que não estão conseguindo fazer nem o que foi prescrito, que a quimioterapia.

0: terapia, radioterapia não tem surtido efeito. Nós te pedimos, Senhor, por aqueles que estão se sentindo abandonados, cansados, cansados de sofrer. Senhor, estende a tua mão e cura. Jesus, estenda a tua mão e toca. Estende a tua mão e fortaleça. Estenda a tua mão e restaura a saúde do corpo e da alma. Estende a tua mão, Senhor, e faça com que o ânimo volte à vida, que a pessoa tenha vontade de viver. Estenda a tua mão e afaste para longe os pensamentos de derrotismo, desejo de morte. Não é de morrer, é parar de sofrer. Então pare, Senhor, o sofrimento. E também pessoas que estão se sentindo impotentes de ajudar os outros, como a Cláudia, de auxiliar a mãe. Senhor Deus, obrigado, porque eu sei que estás agindo agora. E não é só a Cláudia, mas são várias e várias pessoas que se identificam com ela, que hoje estão sem forças para agir. Dai vigor, dai força, dai ânimo, dai vigor, dai força, dai ânimo, Senhor. Eu falei com a Cláudia de Itaperuna, Rio de Janeiro, acompanha pelo YouTube, aplicativo Dom Roberto Francisco Ferreira Paz, da Diocese de Campos. Eu volto já e volto com a novena. Volte comigo.
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0: Gente, eu tenho muita coisa para dizer. Inclusive, hoje tem catequese, tá? Hoje é terça-feira, então às 5 horas da tarde tem catequese. Mas eu quero primeiro dizer Barretos, aniversário da cidade de Barretos, São Paulo, onde nós temos a TV Evangelizar, canal 16.1, está completando 172 anos. Também parabéns Chapecó, Santa Catarina, completando 109 anos, onde temos a TV Evangelizar 26.1. E aniversário da rádio Pioneira FM de Pinhão, Paraná. Mais uma vez, hoje, último dia de evento em Orlando, Flórida. Convido a todos a estarem presentes, ainda vagas, na Basílica do Santuário Nacional de Nossa Senhora Rainha, às 7 horas da noite. Pessoal de Orlando e região, ainda dá tempo. 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Não é o livro em si, é toda uma espiritualidade. Dai-me, Senhor, uma fé inabalável. Quero lembrar que dia 21 a 27 de setembro, nós temos a festa de Jesus das Santas Chagas. Quero enfatizar, sendo hoje, falando das Santas Chagas e das capelinhas. Gente, lembro que o Evangelizar é preciso. Fortaleza está com data marcada, dia 31 de outubro. As camisetas já estão disponíveis em todas as lojas Casa Pio de Fortaleza. Quando você adquire uma camiseta oficial, você está ajudando o evento a acontecer. Então, adquira a camiseta. E o tema deste ano, inabalável, Fortaleza, com fé a tempestade vai passar. Ainda quero só dar um recadinho. Não esqueça da ação, ajude a pintar a casa da mãe, por favor. Livro casadamãe.com.br. Faça a sua doação. Curitiba, região metropolitana, mas você do Brasil, do mundo inteiro, faça a sua doação. Você pode fazer pelo QR Code, pode fazer através do CNPJ que está no seu visor, 76-648-500-004355. Filhos amados, e hoje, você está vendo ali os nomes, né? Muita gente fazendo a doação no livro da Casa da Mãe, esse livro que vai ficar no santuário, e um outro eu levarei o ano que vem, só não sei a data ainda, meu Deus, mas levarei. Palavra dada vai ser palavra cumprida, no Santuário Oficial de Guadalupe, no México. Sobre a catequese, hoje o tema é um tanto questionador: purificar a fé. Acho que tem tudo a ver, né? Tem tudo a ver com o Evangelho, tudo a ver com a palavra, purificar a fé. A necessidade de purificar a fé. E não esquece, daqui a pouco vai estar no Instagram. Você sentiu a palavra como consoladora? Eu senti. Queria muito saber a tua experiência com a palavra de Deus hoje, a leitura orante. Vamos lá? Santa Mônica, Santo Agostinho, rogai por nós. Santa Mônica, Santo Agostinho, rogai por nós. Santa Mônica, Santo Agostinho, rogai por nós. Santa Mônica, Santo Agostinho, levai-nos, levai-me a uma verdadeira conversão. Ó Santa Mônica, que pela oração e pelas lágrimas alcançaste de Deus a conversão do vosso filho e do vosso marido, olhai para o meu coração amargurado. Eu rezo agora por esta pessoa que tantos dissabores e sofrimentos causam meu coração e toda a família. Diga, Santa Mônica, que vossas orações se juntem às minhas para comover o bom Deus, a fim de que Ele, Deus vivo e verdadeiro, faça com que esta pessoa por quem rezo possa voltar ao bom caminho. Santa Mônica, fazei com que o Pai do Céu chame de volta à casa paterna este filho pródigo. Dai-me esta alegria e serei para sempre agradecido. Oremos. Ó Deus, consolador dos aflitos, saúde dos que vós esperam, que aceitaste misericordiosamente as piedosas lágrimas da bem-aventurada mãe Mônica, pela conversão do filho Agostinho e do marido Patrício, concedei-nos pela vossa intercessão que choremos os nossos pecados e encontremos a indulgência de vossa graça, por nosso Senhor Jesus Cristo, vosso Filho, na unidade do Espírito Santo. Amém. Santo Agostinho, rogai por nós. Santa Mônica, rogai por nós. E hoje, você percebeu, apesar da palavra ser consoladora, eu quero pedir uma bênção muito especial às duas pessoas que eu atendi. A filha de Deus de Recife, você percebia um sofrimento, uma dor de uma separação. Depois, a Cláudia de Itaperuna, que o organismo não está reagindo ao tratamento. Então que a bênção de Deus, por intercessão de Nossa Senhora do Carmo, São Pio de Pietreutina, pelos méritos das Santas Chagas, abençoe os remédios, a água, a roupa dos enfermos, as fotos de família. E conforte, Senhor. Console, Senhor. Dá vigor, Senhor. Em nome do Pai, do Filho e do Espírito Santo. E eu vou me despedir com um terço das Santas Chagas. Se você já reza, se eu reconhecerá. Se não, ele está ali no YouTube Padre Manzotti, o clipe, para você aprender a rezar. Evangelizar é preciso.
1: Olha, Padre Reginaldo Manzotti está se despedindo, retornando amanhã às 10 horas da manhã. Continuo com você até o meio-dia, lembrando que a sua participação aqui é sempre muito bem-vinda. Por isso, fique com a gente.
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1: Hora certinha, 11 horas mais 3 minutos.
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1: Não quero nem saber, meu querido. Eu quero aqui é mandar abraço. Mandar um abraço aqui pra lado especial pra Wilta lá do Mais Central, bom dia. Maria Lúcia, bom dia, tudo bem por aí? Graças a Deus, tudo na paz. Paulo Melo, abraço aqui pro Orlândia. A Tânia do Central, Eunice. Eunice, bom dia. Alô, meu querido Kaique, da Cacá Bikes. Abraço, Magali. A Magali Simões, lá do Central. Ô, Gilcilene do Imperatriz. Muito bom dia. Abraço pra você, viu? Obrigado aí sempre pela audiência, pelo carinho, pela amizade. Vocês são, assim, simplesmente especiais, tá? Grande abraço aqui também pra Gleice, da Multidistribuidora. Vai fazer aniversário ou fez aniversário, hein? Ela vai fazer, né? Vai fazer aniversário. Ô, Gleice, parabéns! Na alegria do rádio, 11 horas mais 4 minutos, 11 e 4. A Luísa também tá ligadinha com a gente. Ô, princesinha, bom dia!
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1: E a Maria Rosário, também ligadinha com a gente. Né, Maria? Bom dia!

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0: Olha, nesse bloco, Bruno e Marrone, Fantasma da Saudade, Alexandre Pires com Léo Santana e também Zé Neto e Cristiano, Barzinho Aleatório. É, você ligado aqui com a gente, nosso muito obrigado pela companhia, pela audiência. Lembrando, até o meio-dia, passatempo Marlon e você, tá? Então, participe com a gente, mande aí o seu alô, 11h40 aproximadamente. Temos aqui os aniversariantes do dia. Agora são 11h13.
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0: Maravilha!
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na alegria do rádio, uma salada musical pra você aqui na Matéria FM, matando saudade, Belchior, 79 essa música. Roche, Kleber e Cauã, Diego Vitor Hugo.

0: olha, simplesmente bom demais.
1: E o pior é que ela ainda ficou de dormir amanhã aqui em casa.
0: 11 horas e 30 minutos, 11:30.
1: Quem gostou?
0: Olha, deixa eu falar pra você aqui que o meu xará, o Marlon Lopes da Silva, ele perdeu uma carteira marrom com cartão de crédito, documentos, inclusive com documento de moto, aliás, de duas motos. Você encontrou? Por favor, nos dê notícia aqui no nosso WhatsApp 99666-1699, ou então pode até entregar aqui na recepção da rádio, tá? Pode deixar ali no carteiro, enfim, se você encontrou, por favor, dê notícia pra gente aqui. Tá em nome de Marlon Lopes da Silva. Marlon Lopes da Silva. Hora certinha, 11:31, na alegria do rádio.
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2: Hora daqui a pouco. Pouquinho tem os aniversariantes do dia. Você tá soprando velhinhas hoje? Daqui a pouquinho tem.
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2: 11:35.
3: Ei, e tá gelada?

0: Coisa boa, hein? Só música boa aqui no Passatempo. Bom demais ter você na nossa companhia. Tá chegando aqui os aniversariantes do dia. Ô meu aí, o Canuto.
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0: 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Olha, vamos aqui abraçando você, aniversariante do dia, pedindo que santos e anjos estejam de mãos dadas para fazer deste momento o melhor momento da sua vida, e eu tenho certeza absoluta que vai ser um dia assim, para lá de especial, tá bom? Olha, vamos aqui abraçando a Jaqueline. Ô Jaqueline, bom dia! Ô Jaqueline, feliz aniversário, viu? Minha filha querida, amada. Hoje meu coração se enche de alegria e de uma saudade boa, né? Para celebrar a sua vida. Mesmo morando em casas diferentes e com a correria do dia a dia, né? O meu amor por você não muda, viu? Só cresce. É lindo ver a mulher forte, independente, madura que você se tornou. Meu orgulho dobra ao assistir você cuidando dos meus netos, né? Com tanto amor, com tanto carinho, com tanta sabedoria, né? Você virou assim uma mãe maravilhosa, e ver a sua dedicação me traz assim uma paz imensa, e que seu novo ano seja cheio de muita saúde, conquistas, momentos felizes com toda a sua família. Um beijo no coração da sua mãe que te ama demais, a dona Ana Manuelina, e também o irmãozão, né, o Vinícius. Ô Jaqueline, mesmo sem nos vermos todos os dias, sinto que estamos sempre pertinho, pelo coração. Parabéns pelo seu dia, você merece o melhor de tudo. Minha irmã linda, que seu dia seja cheio de alegria, amor e paz. Um abraço aqui da sua irmã Adriana, dos seus sobrinhos, o Gabriel, a Maria Luísa, a Estela também abraçando você. Viu, Jaqueline? Ô Jaqueline, olha, hoje com certeza o dia é bastante especial. Ô mamãe, como é bom poder celebrar mais um ano da sua existência. Você é maravilhosa, a mulher mais forte e persistente que eu conheço. Obrigado por ser a nossa referência de bondade e de amor. Parabéns, um grande abraço aí para você, dos seus filhos, né? O Iago, o Yuri e também da Ana Clara, abraçando a mãezona, a Jaqueline. Vamos festejar os amigos. Soprando velhinhas hoje, o nosso queridíssimo. Nosso queridíssimo Arthur. É 16 anos, Américo. 16 anos, né? Hoje é o dia mais importante do ano. É o aniversário do meu neto. O presente mais precioso que a meu filho me deu. Parabéns, meu amor. Que todos os seus sonhos sejam realizados e que você continue, né, abençoando a vida do meu neto, e que esse menino de luz que só traz alegria para toda a nossa casa. Parabéns, viu? Abraço, meu querido neto. Abraço aqui do vovô Américo.

da vovó Branca, da titia Andréia, abraçando aí o Arthur. Ô Arthur, parabéns. Olha, abraçando você no dia de hoje. Que esse novo ciclo seja incrível e te traga ainda mais alegrias, aprendizados, sonhos realizados. E parabéns pelo seu dia, tá? Esse dia especial. Ô querido sobrinho, grande abraço pra você, viu? Aí do todos os tios, tia Ailton e toda a família. Abraço aqui também do Renan, do Juan, abraçando você. E ô Arthur, esse é um momento especial na sua vida. O começo de uma nova fase, né, de crescimento, de oportunidades. Nesse dia especial, quero lhe desejar tudo de melhor que a vida tem a lhe oferecer. Que você conquiste tudo aquilo que desejar. Nunca deixe que os desafios da vida te desanime, viu? Pois cada obstáculo é uma oportunidade de aprendizado e de crescimento. Seja sempre gentil e nunca duvide do seu próprio valor. Abraço aqui da tia Neuza, da Alessandra, abraçando você no dia de hoje também. É, tá aqui, ó, meu filhão, amado, querido. Olha, há tão pouco tempo você tava lá na minha barriguinha e já sabia que o amor que a gente, que eu teria por você seria incondicional. E hoje, sinto assim uma alegria enorme e uma profunda gratidão por Deus por ter me dado você de presente. Você com certeza veio para dar sentido à minha vida e também para fazer descobrir o que era o amor verdadeiro. E sempre fiz e continuarei fazendo de tudo para garantir o seu bem e também para te proteger. Feliz aniversário, viu? Um grande abraço para você, da mãezona, a Josiane, que te ama demais da conta, o paizão também, né, te abraçando neste dia tão especial, paizão André, e também, claro, a irmãzinha Alice, abraçando aí o nosso querido Arthur. Olha, hoje também tem um rapazinho hoje soprando velhinhas, é o nosso querido Vitor Castiel. Vitor Castiel, nome bonito, né? Vitor Castiel, 13 aninhos. Ô Vitor, meu neto. Parabéns, hoje você completa 13 anos e como o tempo passa, hein? O tempo não passa, o tempo voa. Você está entrando aí nessa adolescência, né? Um momento incrível, cheio de descobertas, novos sonhos, grandes aventuras. E olho para você, com certeza vejo um menino cheio de luz, de inteligência e um coração enorme. E saiba que nós, né, estaremos sempre aqui, né, olhando por você, para te apoiar, para ouvir as suas histórias, para rir junto com você, mas também para te proteger de todo o mal. Que essa nova fase traga muita alegria, saúde, coragem para você conquistar o mundo. Tenha, assim, muito orgulho de você, tá? Meu garoto amado, meu neto, te amamos muito. O amor infinito. A vovó Maria Rosário, vovô Jean também. Ah, o titi Gisélio também. Abraçando você. Eu vi a foto do Vitor no status aí da vovó. Tem uma carinha tão boa, né? Ele tem uma carinha tão boa. Coisa boa. Agora deixa eu aqui abraçar também uma amiga que está soprando velhinhas hoje. É a Silvana. A Silvana aqui da padaria C&E, da panificadora C&E. Ô Silvana, bom dia e parabéns. Silvana, que seu dia seja um dia maravilhoso, repleto de coisas boas, de amizades sinceras, que você consiga juntar toda a família aí, né, para comemorar o seu aniversário e que você continue com esse astral em alta, né, e que Deus te proteja sempre. Grande abraço aqui de toda a equipe da rádio, o meu abraço especial do Marlon, da Sofia também e também de todos os colaboradores, né, aí da panificadora C&E.
abraçando aí a nossa querida Silvana, hoje por mais esta primavera. Parabéns. Olha, o Paulo Mello aqui também tá mandando um abraço para todos os aniversariantes do dia, dizendo, ó, grande abraço aqui. Deixa eu ver, o Paulo Mello tá mandando um abraço para todos. E também um grande abraço aqui pro meu querido Kaique, né? Ora, tá chegando a música dos aniversariantes do dia, Bruno e Marrone. Olha, pode festejar aniversariante do dia. Pode festejar. Hoje é o seu dia. Bruno e Marrone, ai que vontade. Ai que vontade.

0: Olha pra você, aniversariante do dia! Ô, meu querido Vinícius, pergunta o povo aí, os aniversariantes do dia.
1: Vai, quem não vai? A Marcinha!
0: Aquela fumacinha, né, Vinícius? Esse Vinícius não esquece da fumacinha de jeito... Às vezes eu me esqueço da fumacinha, mas o Vinícius não esquece de jeito nenhum, né, Vinícius? Vai ter ou não vai? Aquela fumacinha! Olha, gente, estou me despedindo, infelizmente, né? Mas eu volto amanhã às 8 horas da manhã. Tá chegando aqui uma hora de recordação, uma hora de saudade, para você, claro, entrar aí no túnel do tempo e resgatar aí uma Telefm retrô, tá? Então, até lá, até amanhã, às 8 da manhã. Fiquem todos com Deus, tchau, tchau, fui!
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3: Eita, nós vamos nessa. Ótima tarde para você que se liga em 87.9. Seja muito bem-vindo, seja muito bem-vinda. Muitíssimo prazer, eu sou o Márcio Canuto e a partir de agora está começando mais uma super mega edição do nosso Tarde Legal. Vamos nessa, vem comigo. WhatsApp para você interagir é o 319-9666-1699. 319-9666-1699. Manda o seu recado, pede a sua música, indica o teu som e eu vou atender você com o maior prazer do mundo, viu? 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Você que tá aí, ó, tá na rodagem, tá no trabalho, tá em casa, tá ouvindo, tá no 12, tá na Matel FM curtindo música boa, com certeza. E você está bem demais, sabe por quê? Porque você está na número 1 de Mateus Leme região. Deixa eu mandar já um abraço aqui pra Ana Paula do Uber, que tá ligadinha comigo, já mandou um vídeo aqui, falou, ó, Canuto, tô te acompanhando, viu, Ana Paula? Obrigado pela carona aí, viu? Um ótimo trabalho pra você, uma tarde de terça-feira abençoada. E vamos juntos!
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1: Já é a quinta vez que você liga assim do nada, que dorme em cama separada. 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

0: Começando bem demais o nosso Tarde Legal de hoje, ao som de João Bosco e Vinícius Química. E você ouviu também Matheus Vargas e Kleber e Cauã, Desocupa. E agora é Gustavo Mioto, Solteiro Não Trai. Tem recadinho chegando lá da Dakar Center. 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
0: 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Um abraço! 1h22, 1h22. 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

0: Esse é o nosso Tarde Legal nas ondas da sua Matéria FM. 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Um abraço para a Gleice, para o Thiago, toda a equipe da Multidistribuidora. 1:36, 1:36. Desapareceu no bairro Vista Alegre uma gata tricolor que atende pelo nome de Mel. Se você encontrou ou tem informação aí da Mel, né? Faça contato pelo 319-9599-8944. 99599-8944 ou pelo 319-9656-1725. 319-9656-1725. Ô, gente, atenção, né? Eu quero pedir aí a vocês atenção e o favor também. Essa gatinha é de uma criança, tá? E assim, os pais já estão desesperados com a situação porque a criança, né? A garotinha dona aí dessa gatinha tá chorando muito, não tá conseguindo dormir direito. Então, assim, ô pessoal, se você viu, se você tem alguma informação, vamos entrar em contato, vamos avisar. E se você tá com a gatinha, né? Por favor, gente, vamos devolver aí. Porque criança não tem culpa de nada, né? Criança sofre muito. E assim, a situação é complicada. Ver a garotinha chorando, né? Querendo aí o seu animalzinho de volta. E sem dormir, de cortar o coração, sabe? Então assim, para você que tem alguma informação aí, a gente pede encarecidamente que faça contato, que devolva a Mel aí pra sua dona, né? Que tá sentindo muito a falta aí dessa gatinha, viu? O Marlon Lopes da Silva perdeu uma carteira marrom com documentos da sua moto e cartões de crédito. E se você encontrou ou tem alguma informação, fale com a nossa produção aqui no 3535-1699 ou pelo WhatsApp 319-9666-1699.
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10: 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Coisa linda, BH. César Menotti e Fabiana.

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1: Hoje, dia 25 de agosto, dia do soldado. E a nossa ouvinte, né? Nossa querida ouvinte Dinha, pediu aqui para enviar uma mensagem, né? A todos os soldados e também a toda a Polícia Militar, a Polícia Civil, enfim, a todas as forças de segurança, né? Hoje é dia de homenagear aqueles que dedicam suas vidas à proteção e à segurança da nossa sociedade. E a Dinha, né, deixa um abraço especial aí, parabeniza a todos os policiais, né, a todos os soldados aí pelo seu dia, também a todos os policiais e militares e civis, a todas as forças de segurança, os policiais penais, enfim, todo mundo, né, todos os profissionais da segurança. Que Deus abençoe e proteja e fortaleça cada um de vocês nessa importante missão de servir e cuidar do próximo. O nosso reconhecimento, respeito e gratidão a todos os policiais pelo trabalho, pela coragem e pela dedicação. Parabéns a todos os nossos soldados e a todos os nossos policiais. Um forte abraço também de toda a equipe da Rádio Matéria FM. Um forte abraço do Márcio Canuto para todo o pessoal aí das forças de segurança. Aí eu tô de volta trazendo aqui o pedido da Dinha, né? Oferecendo aí pra Leci, pra Maria Paula, pra Eunice do Cainágua, a música do Mato Grosso e Matias, Enquanto o Sol Brilhar. Então lá vai lá, Dinha, o seu pedido vai ser atendido agora.

0: 1:53, temperatura na casa dos 30 graus aqui nos altos da Padre Vilaça, umidade relativa do ar em 39%.
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Olha, os moradores do distrito de Serra Azul foram surpreendidos hoje, né, com a queda de um pequeno avião, né, de um avião de pequeno porte. O avião pegou fogo e caiu na manhã dessa terça-feira em uma área de mata na zona rural de Matheus Leme, na região metropolitana aqui de BH, né? Na nossa querida Matheus Leme. O piloto de 29 anos aterrissou em segurança após acionar o sistema de paraquedas da própria aeronave e realizar um pouso de emergência. Em vídeos gravados por populares, é possível ver uma grande quantidade de fumaça saindo do avião que cai do céu. Um paraquedas vermelho e branco segurava a aeronave durante a queda. Os outros registros, né, já mostram um avião em solo com grandes chamas e muita fumaça. De acordo com o Corpo de Bombeiros, a ocorrência foi registrada por volta das 7 horas e 53 minutos, 7h53 da manhã. Informações iniciais apontam que a aeronave teria se incendiado, após uma pane que causou uma explosão parcial em um componente e em seguida caído em área de mata. O piloto e único ocupante do avião não se queixou de dores ou escoriações, mas foi socorrido pelo SAMU para a UPA de Matheus Leme e posteriormente encaminhado por uma aeronave, né, Arcanjo do Corpo de Bombeiros, para o Hospital João 23. Ainda segundo os bombeiros, o histórico preliminar da ocorrência aponta que a aeronave realizava um voo intermunicipal para uma possível manutenção. 3 viaturas dos bombeiros foram mobilizadas para combater as chamas na área de mata. Segundo informações repassadas pelas equipes de atendimento, o piloto foi encaminhado para o João 23, como eu disse, né, em Belo Horizonte, pois relatou que havia inalado uma quantidade significativa de fumaça durante o acidente. A unidade é referência, né, a vítimas desses casos, né, de inalação, de grande quantidade de inalação de fumaça. E foi escolhida para garantir uma avaliação médica especializada. No local da ocorrência, equipes da Polícia Civil e perícias estiveram presentes para realizar aí levantamentos e iniciar as investigações, né? Agora a expectativa é pela chegada aí de uma equipe do Centro de Investigações e Prevenções de Acidentes Aeronáuticos, né, que vão vir do Rio de Janeiro, a equipe da CENIPA. Os investigadores deverão realizar a vistoria na aeronave, né, nos destroços da aeronave e também no local da queda, para reunir aí informações e esclarecer o que de fato provocou esse acidente. Até o momento não há confirmações sobre as causas aí do que realmente causou essa queda, né? A investigação deverá apontar aí as circunstâncias e o que de fato contribuiu para esse acidente. Graças a Deus, até então, pelas informações que chegaram, o piloto, né, sofreu apenas a inalação da fumaça, mas a princípio sem risco de morrer, né? Graças a Deus, acionou paraquedas aí e se salvou desse acidente. Complicado, né, turma? Não é à toa que eu... O pessoal fala que é o meio mais seguro aí, mas de transporte, mas eu particularmente não me simpatizo com o avião, não, viu? Voar é só pra passarinho, na minha opinião. Você tá doido? 2 horas e 9 minutos, 2:09.

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1: Boa tarde, Márcio Canuto, e boa tarde para você que está ouvindo o Tarde Legal e a Hora de Notícias. O acidente que deixou duas pessoas mortas e outras 23 feridas na BR-040 na madrugada de ontem ocorre em meio a uma tendência que vai na contramão da estatística geral registrada nas rodovias federais de Minas Gerais. Enquanto o número total de sinistros contabilizados pela Polícia Rodoviária Federal caiu no primeiro semestre deste ano, os acidentes envolvendo ônibus e micro-ônibus avançaram de forma expressiva. Dados abertos da Polícia Rodoviária Federal mostram que entre janeiro e junho de 2026 foram registrados 3.749 sinistros envolvendo o transporte coletivo de passageiros nas rodovias federais que cortam Minas. No mesmo período do ano passado, havia sido 2.617 ocorrências. O crescimento é de 43,2%. O aumento foi ainda mais acentuado no número de pessoas feridas. Em 6 meses, o total saltou de 868 para 1.490 vítimas, uma alta de 71,6%. Embora os acidentes com ônibus e micro-ônibus representem uma parcela pequena no universo de ocorrências nas BRs mineiras, os dados revelam uma trajetória oposta à observada no conjunto da malha federal que atravessa o estado. A colisão de ontem aconteceu por volta das 4h50 da manhã, na altura do quilômetro 491 da BR-040, em Capim Branco, região metropolitana de Belo Horizonte. Um ônibus da aviação Pássaro Verde, que havia saído de Minas Nova, no Vale do Jequitinhonha, com destino à capital mineira, bateu de frente com um caminhão. Segundo informações da Polícia Rodoviária Federal, o caminhão teria invadido a contramão. Com o impacto, os dois veículos pegaram fogo e ficaram completamente destruídos pelas chamas. O Pix voltou a operar normalmente após uma instabilidade afetar o sistema no último fim de semana. Relatos de falhas começaram no início da manhã de anteontem na plataforma Down Detector, com pico de mais de 2.400 reclamações às 8h17 da manhã. Em testes feitos, não era possível fazer transferências em 3 bancos no início da manhã. O Banco Central informou que a equipe técnica identificou instabilidade nos sistemas, o que gerou dificuldades nas transações nas primeiras horas do dia. Os sistemas foram restabelecidos e, segundo a autoridade monetária, o Pix funciona normalmente. O caso é tratado como uma instabilidade, não como falha geral. O Pix é o principal meio de pagamento eletrônico do país. Somente no ano passado, movimentou 35 trilhões de reais em quase 80 bilhões de transações. Só em dezembro do ano passado, 148 milhões de pessoas físicas, quase 13 milhões de empresas utilizaram a ferramenta. 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
7: 2:15. 2:15.
8: É hora de
7: mandar um alô pra minha amiga Maria Lúcia. Um alôzão também pro Paulo Melo. Um alô pra Liliane na Vila Suzana. Um alô pro meu amigo Kaique da Cacá Bikes. Quem também tá ligada comigo é a Cleusa no Nossa Senhora do Rosário. A minha amiga Dinha também tá ligada comigo. A Dinha, a Alessi, a Maria Paula, a Eunice do Cainágua. Tá todo mundo ligadinho, todo mundo sintonizado aqui no nosso Tarde Legal. Quem mais tá ligada comigo aqui é a Maria Cirlene lá no Vale Verde. A Gilcilene de Paula no bairro Imperatriz também tá ligada. A Eunice no Duque de Caxias. Todo mundo ligado, todo mundo sintonizado. Tamo junto e misturado, coladinho lado a lado, nas ondas da Matéria FM. 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
7: De volta atendendo o pedido da Liliane. Jean Giovanni, espuma da cerveja.

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0: Zezé de Camargo, irmão da Lua, amigo das estrelas, pedido do meu amigo Paulo Melo, do bairro Vale Verde. 2:23, 2:23.
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0: adiantaria. Luan Santana, Parede Branca. Duas horas e 32 minutos, 2:32.
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1: Essa é a Rádio Matéria FM, o nosso Tarde Legal. Aqui nas ondas da rádio, que é emoção o tempo todo, 29 anos no ar, a sua melhor companhia. 2 horas e 43 minutos, 12h43.

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Esse é o Zé Felipe, ruim de coração, aqui no nosso Tarde Legal. Três horas em ponto, hora de mais informações com Denilson Santos no nosso Giro de Notícias.

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1: E eu estou de volta e tem mais notícias para você que está ouvindo Tarde Legal. Desde setembro do ano passado, uma lei estadual obriga síndicos a comunicarem às autoridades competentes casos de violência doméstica que tenham conhecimento. A regra também determina que os condomínios informem os moradores sobre essa obrigação e orientam os condôminos a comunicar à administração situações de violência. De acordo com o Sindicom, Sindicato de Condomínios de Minas Gerais, o síndico tem por obrigação agora, por lei, fazer a denúncia. A orientação é buscar elementos concretos e, sempre que possível, contar com testemunhas durante o processo de comunicação às autoridades. Por outro lado, a omissão também pode trazer consequências. O síndico que deixar de comunicar um caso pode ser responsabilizado civilmente, dependendo da situação até criminalmente. Especialistas alertam para o risco de confundir uma situação de violência com uma discussão ou brincadeira entre moradores. Por isso, a recomendação é comunicar às autoridades diante de indícios, sem que o síndico tente investigar ou julgar o caso por conta própria. Dados do Anuário Brasileiro de Segurança Pública mostram que somente no ano passado foram registrados 1.571 feminicídios no Brasil, o maior número da série histórica. Também aumentaram os registros de tentativas de feminicídio, violência psicológica, descumprimento de medidas protetivas e stalking, que é a perseguição persistente de uma pessoa. A gigante petroquímica Braskem entrou para a lista de empresas que pediram socorro aos credores e justiça para renegociar suas dívidas no ano de 2026. A companhia alega dívidas que somam 56 bilhões de reais e adicionou que, assim que formalizados os documentos pertinentes, fará o protocolo do pedido. A decisão anunciada ontem foi pressionada por um momento econômico desafiador. O setor petroquímico enfrenta excesso de oferta global, margens menores e demanda fraca. Na Braskem, custo dos produtos vendidos chegou a consumir cerca de 96% da receita líquida. Outras grandes empresas também pediram recuperação neste ano. Na área do transporte, o grupo Saritur tem uma dívida de mais de 900 milhões de reais. O grupo Casas Bahia, gigante do varejista, entrou com pedido de recuperação. A dívida anunciada é de 17 bilhões de reais. A Marabras, tradicional rede de varejo de móveis e decorações, também protocolou pedido de recuperação judicial, com dívida de 140 milhões de reais. A Tok Stok, grupo controlador das redes de móveis e decoração, seguiu o mesmo movimento, buscando fôlego financeiro por meio da ferramenta jurídica. De modo geral, o ambiente macroeconômico marcado pelo encarecimento do crédito e pressão sobre o fluxo de caixa mantém os índices em patamares elevados. Dados consolidados do primeiro semestre de 2026 mostram que o varejo acumula centenas de empresas em processo de recuperação, com destaque também para fatias expressivas nos setores de serviços, agronegócio e combustíveis. 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
6: 2:06. Aliás, 3 horas, né? 3:06. 3:06. É hora de mandar um alô para Fabiana no Mangabeiras, um alô também para Luzia em Belo Horizonte, um alô para Márcia no bairro Santa Luzia, a Marília Gabriela no João Paulo II, o meu amigo Júlio César no Jardim Serra Azul também tá ligado, a Jane no Mangabeiras, o Arthur aqui no Nossa Senhora do Rosário, alô Arthur, forte abraço. A Zuza no bairro Londrina, a Sônia no Mangabeiras, a Elaine, lá no bairro Consenza, também tá ligadinha. O meu amigo Ciardo Alves, a Emily Vitória, no Vista Alegre. O Júnior Tunay, lá no bairro Central, também tá ligado. Quem mais? O Magno, no Vista Alegre. A Taninha, no Vista Alegre também. A Narcisa, do Imperatriz. Todo mundo ligado, todo mundo sintonizado no nosso Tarde Legal, nas ondas da sua Matéria FM.
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0: Dose Dupla de hoje, Natanzinho Lima, Apaixonei Nessa Morena e Um Beijo por Minuto. 3:16, 3:16.
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0: Henrique Juliano, Cidade Vizinha. Você ouviu também Felipe Rodrigo, Chama Ela Aí, Tiaguinho, Me Balançou. 3:28, 3:28.
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0: Desapareceu no bairro Vista Alegre uma gata tricolor que atende pelo nome de Mel. Se você encontrou ou tem informação da Mel, faça contato pelo telefone 319-9599-8944, 319-9599-8944, ou também pelo 319-9656-1725, 319-9656-1725. O Marlon Lopes da Silva perdeu uma carteira marrom com documentos da sua moto e cartão de crédito. Se você encontrou ou tem alguma informação, fale com a nossa produção no 3535-1699 ou também pelo 99666-1699.
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1: Gustavo Lima, show de avião.
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0: Zezé de Camargo e Luciano, Flores em Vida. Você ouviu também Xande Avião, participação do Gustavo Lima, Algo Mais, Israel e Rodolfo, Toplay. 3 horas e 43 minutos, 3h43.
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Guilherme Santiago, jogado na rua. Esse é o nosso Tarde Legal, 3h58, 3h58, hora de informações com Denilson Santos, do nosso Giro de Notícias.

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1: E tem mais notícias para você ligado na Matéria e no Tarde Legal. Uma adolescente de 17 anos morreu afogada no Rio das Velhas, em Várzea da Palma, na região norte de Minas, anteontem. De acordo com o Corpo de Bombeiros, que foi acionado para a ocorrência, a vítima estava no rio com uma irmã e uma amiga. No momento em que a corporação estava em busca da adolescente, pescadores da região encontraram o corpo em um local com 4 metros de profundidade. Os bombeiros retiraram o corpo da água. De acordo com o Corpo de Bombeiros, a perícia da Polícia Civil foi acionada. A adolescente estava tomando banho no rio quando foi para um ponto mais fundo, onde não dava pé e acabou submergindo. O INSS, Instituto Nacional do Seguro Social, informou ontem que segurados que não tenham biometria facial cadastrada nas bases do governo poderão validar os dados bancários para acessar o aplicativo Meu INSS e autorizar operações de contratação de empréstimo consignado. Ou seja, ao acessar o sistema, a DataPrev verifica se o beneficiário possui cadastro biométrico disponível nas bases do governo. Caso não haja, o sistema liberará o login via gov.br para validação via dados bancários. A medida consta em instrução normativa no órgão e já está em vigor. Segundo o órgão, a biometria facial continua sendo a principal forma de acesso ao consignado, mas a nova regra tende a ampliar o serviço a beneficiários que não possuem um cadastro biométrico nas bases do governo. Na prática, a mudança evita que a ausência de biometria impeça o beneficiário de acessar o consignado. A autenticação por dados bancários passa a ser uma alternativa para essas pessoas, mantendo a necessidade de autorização expressa do titular do beneficiário. Logo mais após a Hora do Ângelus, tem mais notícias para você na Matéria FM, a sua melhor companhia. 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
10: Murilo Ruf e Paulo Natan.
11: Uma bebida forte.

0: Bruno e Marrone, ai que vontade. 4 horas e 13 minutos, 4 e 13. 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

0: Marcelo Mel, debaixo do chuveiro. Você ouviu também Eduardo Costa, Imagina Eu e Trai a Véia, sinônimos e Se Deus Me Ouvisse. 4 horas e 30 minutos, 4 e meia.
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1: Dois lados.

0: Esse é o Léo Magalhães, locutor. E você ouviu também Wesley Safadão, Dois Lados e Natan e Anitta. Eu tô querendo de novo. Ouviu também Alexandre Pires e Léo Santana, Boteco Terapia. 4 horas e 45 minutos, 4 e 45.
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2: Olha, o piloto Gustavo Moreira Couto, de 29 anos, deixou o Hospital João 23 em Belo Horizonte nesta tarde, acompanhado de familiares. Ele foi internado após realizar o pouso forçado, né, com um avião monomotor aqui em Serra Azul, no distrito de Serra Azul. Gustavo foi resgatado de helicóptero e encaminhado para o hospital após o incidente. Segundo informações iniciais, ele inalou fumaça e sofreu algumas escoriações, mas passa bem e teve alta, graças a Deus, né? A aeronave havia decolado do aeroporto da Pampulha, em Belo Horizonte, com destino a Bom Despacho, na região central de Minas Gerais. O pouso ocorreu em uma área de vegetação próxima a residências aqui em Serra Azul. O local escolhido para aterrissagem de emergência evitou que a aeronave atingisse áreas habitadas. Parabéns aí ao piloto Gustavo, né, pelo profissionalismo. Teve, diante de tudo o que estava acontecendo, diante do susto, né, ele ainda teve a prudência, né, o cuidado em escolher ali onde iria realizar esse pouso forçado, evitando assim uma tragédia, né, evitando que o avião atingisse casas, enfim, em locais habitados, né, conseguiu fazer esse

pouso de emergência aí em um local de vegetação. As circunstâncias que provocaram o pouso forçado estão sendo investigadas pelas autoridades. Graças a Deus, terminou tudo bem e o Gustavo já recebeu alta do Hospital João 23 e saiu do hospital acompanhado de familiares. De volta com Jorge Matheus.

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0: Chegando ao final do nosso Tarde Legal de hoje, eu agradeço a você o carinho, a audiência, a sua participação. É muito bom ter você comigo. E ó, amanhã eu volto a 1 da tarde para te fazer companhia, viu? Então já deixa anotado aí, amanhã a 1 da tarde tem mais Tarde Legal. Vem chegando por aqui Alexandre Henrique e o nosso Matelli Show. É, o Alexandre Henrique vem com tudo. Fiquem com Deus e amanhã eu tô de volta. Mas ó, antes de encerrar, né, pra gente encerrar aqui o nosso Tarde Legal de hoje, eu quero lembrar você de uma frase que ficou eternizada na voz do grande Silvio Santos. Vamos sorrir e cantar. E talvez essa seja uma das maiores lições que ele nos deixou, né? A vida nem sempre vai ser fácil, nem todos os dias serão perfeitos, mas a gente pode escolher como vai enfrentar cada um deles. Vamos sorrir mais, porque um sorriso pode iluminar o dia de alguém. Vamos cantar, mesmo quando a voz não estiver perfeita, porque a felicidade não precisa de afinação. E vamos agradecer pela oportunidade de estarmos aqui, vivendo, aprendendo e escrevendo mais um capítulo da nossa história. Fiquem com Deus e Nossa Senhora Aparecida, fiquem com o Matelli Show, fiquem com Alexandre Henrique e até amanhã, se Deus quiser. Fui!
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0: Boa tarde, meu amigo, boa tarde, minha amiga. Começando mais uma edição do nosso Martelli Show. Edição de terça-feira, dia 25 de agosto de 2026. Manda sua mensagem, gente boa, 319-9666-1699. Ou também você pode ligar no 3535-1699. Tamo junto e misturado até as 9 da noite, às 8 em ponto. Então, nosso Visão e Inspiração está trazendo mais uma mensagem bonita de reflexão sobre a vida. Tamo junto? É, vou estar aqui fazendo a sua melhor companhia até as 9 da noite. Então, vamos nessa. Curtir muita música boa. A sua participação que não pode faltar, viu? Combinado? Tamo junto e misturar até as 9.
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0: Para começar, Zé Neto e Cristiano resumindo. 5-5, boa

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1: 5 e 11. Boa dia, Dani Davi. Não mexe nas minhas gavetas.

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0: 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Tubarões, Diego Vitor Hugo, na Matéria FM, nosso Matéria Show. Você ouviu também o som de Danilo e Davi, Não Mexe Nas Minhas Gavetas, Jorge e Matheus, Seu Astral, Zé Neto e Cristiano, resumindo. Obrigado você pela audiência, pelo carinho, tamo junto e misturado. Mandou um abraço aqui pro Paulo Melo, Barra Vale Verde, Kaique da Cacabikers no centro da cidade, Alexandra no Parque da Serra, Juliana e Matheus no Vila Suzana. Obrigado vocês pela audiência, pelo carinho, manda sua mensagem, 319-9666-1699, ou também você pode ligar no 3535-1699. Manda um abraço também para Liliano Vila Suzana, ligadinha na 87.9. 5h16, boa tarde.
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0: 5h19.
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0: Essa aqui eu vou mandar pra ele. Paulo Melo Barvalho Verde. Sonho por sonho. Leandro Leonardo. 5h20. Boa tarde. Alô, Eunice, no Duque de Caxias. Tá na audiência. Obrigado. É nóis, que é nóis.

0: Hoje você ouviu Gustavo Lima, Matheus e Cauã, Mara dos Porta-Mala, João Paulo e Daniel, Rosto Molhado, Leonardo, Sonho por Sonho. Obrigado você pela audiência, pelo carinho, tamo junto e misturado, Matheus FM, 29 anos com você. 5:30, boa tarde.
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0: Desapareceu no bairro Vista Alegre uma gata tricolor. Atende pelo nome Mel. E se você encontrou ou tem alguma informação da Mel, faça contato pelo telefone 319-9599-8944 ou 319-9656-1725. O Marlon Lopes da Silva perdeu uma carteira marrom com documentos da sua moto e cartões de crédito. Se você encontrou ou tem alguma informação, fale com a nossa produção no 3535-1699 ou pelo WhatsApp 996661699. A qualquer momento voltamos com a nossa utilidade pública. 5:31, boa tarde.
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0: Você gostou o som de Zé Felipe, Ruim de Coração, você viu também? Léo Magalhães e Wesley Safadão, dois amigos. Léo Chaves, Chora o Homem. A pedido da Eunice no Duque de Caxias. Obrigado a você pela audiência, pelo carinho. Tamo junto e misturado. Na sua melhor companhia, 5h44. Boa tarde. Avião monomotor que caiu na Grande BH foi destruído pelo fogo. Fonte do site do G1. Imagens aéreas feitas pelo Globocop mostram como ficou o avião monomotor que caiu no distrito de Serra Azul, em Mateus Leme, nesta terça-feira, dia 25 de agosto de 2026. A aeronave ficou completamente destruída pelo fogo e, segundo o Corpo de Bombeiros, três viaturas foram mobilizadas para conter as chamas. Ainda segundo os bombeiros, o piloto de 29 anos era o único ocupante e teria saído após a queda e populares que estavam no local e o retiraram em segurança. Ele foi atendido por militares e encaminhado para o hospital João 23. A aeronave saiu do aeroporto da Pampulha, em Belo Horizonte, e seguia para Bom Despacho. O G1 entrou em contato com a Motiva, que informou que o monomotor decolou por volta das 7h45 da manhã. Durante a operação de decolagem, não houve qualquer comunicação entre o piloto e a torre de controle do aeroporto da Pampulha, relatando emergência, pane ou outra ocorrência. A aeronave de prefixo PRVMI, um Cirrus Design SR-22, aparece com situação normal no Registro Aeronáutico Brasileiro, RAB. O avião é de uso particular e tinha o certificado de verificação de aeronavegabilidade, CVA, válido até 26 de setembro de 2026. O cadastro informa ainda que não havia nenhuma restrição registrada para a aeronave. O Cirrus SR-22 de 2013 conta com um sistema de paraquedas para toda a aeronave, chamado CAPS. Ele é equipamento de série nos modelos SR da Cirrus. O avião foi fabricado em 2013 e tem 5 assentos com espaço para um piloto e 4 passageiros. A aeronave tem peso máximo de decolagem de 1.633 kg e é equipada com um motor. O registro informa também que o avião está autorizado a operar de acordo com as regras previstas no RBAC 91. Fonte da notícia é do portal G1. 5h47, boa tarde.
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8: Vem!

5h59, você ouviu Ana Castela, Hora Onde Eu Tô, Laona Prado com Mari Maraíza, Cobaia. Obrigado você pela audiência, pelo carinho. Obrigado você estar aí ouvindo a programação Matéria Show até as 9 da noite. Às 8 em ponto é o nosso Visão Inspiração. Manda um abraço pro Nico Ferrugem, ligado em Azulita. Tamo junto e misturado, Matéria FM, 29 anos com você. Manda sua mensagem aí, 319-9666-1699. Ou também você pode ligar no 3535-1699. A Telefm, 29 anos com você. Tá chegando agora a hora do Ângelus, o momento de agradecer a Deus pelo nosso dia maravilhoso. 6 horas em ponto. Agora está chegando a hora do Ângelus.

0: 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Boa noite, Pai. Termina o dia e a Ti entrego o meu cansaço. Obrigado por tudo e perdão. Te agradeço pela esperança que hoje animou meus passos, pela alegria que vivi no rosto das crianças. Obrigado pelo exemplo que recebi daqueles que encontrei em meu caminho. As crianças, os jovens, os velhos, os pobres, os ricos, os trabalhadores. Obrigado pelo dia que tive. Obrigado pela luz, pela noite, pela brisa, pelo alimento, pelo meu desejo de superação. Obrigado, Pai, porque me deste uma mãe. Perdão também, Senhor. Perdão pelo meu rosto fechado e carrancudo. Perdão, porque esqueci que sou irmão de muitos. Perdão, Pai, pela falta de colaboração e solidariedade. Perdão por ter guardado para mim tua mensagem de amor. Perdão por não ter conseguido hoje dizer sim, a exemplo de Maria, nossa mãe. Perdoa-me, Pai, e abençoa os meus propósitos para o dia de amanhã. Chegamos ao fim do dia, contemplando a luz da tarde, louvamos o Pai, o Filho e o Espírito Santo de Deus. Amém.
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2: Boa noite, Alexandre Henrique, e boa noite para você que está ouvindo o Martelli Show e a Hora de Notícias. A cocaína foi a droga mais apreendida pela Receita Federal em Minas Gerais no primeiro semestre de 2026. Entre janeiro e junho, foram retirados de circulação 384 quilos de drogas no estado. Desse total, 379 quilos eram de cocaína. Também foram apreendidos 5 quilos de maconha, 300 gramas de outros tipos de drogas. Com isso, a cocaína representou mais de 90% do total de entorpecentes apreendidos pela Receita Federal em Minas no período. Apesar do volume expressivo, o resultado é menor na comparação com o primeiro semestre de 2025. O delegado da Alfândega de Belo Horizonte, auditor fiscal, disse que a Receita Federal atua em diferentes frentes de fiscalização. As drogas podem ser encontradas em bagagens de passageiros, encomendas transportadas por empresas e pelos correios, além de cargas que passam por recintos alfandegados. Também são realizadas operações nas estradas em parceria com outros órgãos de segurança, como a Polícia Militar e Polícia Rodoviária Federal. Segundo o auditor fiscal, a fiscalização também permite identificar tentativas de exportação de drogas e de entrada de entorpecentes no país, escondidos em meio a outras mercadorias. A retirada das drogas de circulação representa não apenas uma ação de segurança, mas também um impacto financeiro sobre as organizações criminosas. A justiça converteu em preventiva a prisão do homem de 41 anos, suspeito de tentar vender o próprio filho de 3 anos por R$10 no centro de Belo Horizonte. Ele foi preso na última sexta-feira, dia 21, na Praça 7. Segundo a Polícia Militar, ele tentou vender a criança para comprar drogas. Testemunhas viram a ação e levaram a criança até uma base móvel da polícia. O menino foi entregue ao conselho tutelar e o homem foi levado para o sistema prisional. A Polícia Civil informou que o homem foi autuado em flagrante pelo crime de prometer ou efetivar a entrega de filho a terceiro mediante pagamento ou recompensa. 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
1: A moda mais estourada no TikTok do Nando Moreno. Submissa você com cover do Gerigiano. Ao vivo, bebê.

você curtir ao som de Guilherme Benuto, de Eu Pra Eu, Leonardo com Eduardo Costa, Vestido de Seda. Você viu também Nando Moreno, Submisso a Você. É, Gustavo Lima, Fui Fiel, Lampereira, Comunho Rufi, Falta de Quê. Jade, Jadson, Toca um João Mineiro Marciano, Eduardo Costa, Deus é Caipira, Zé de Camargo e Luciano, Meu Coração Mudou. Obrigado a você pela audiência, pelo carinho. Tamo junto e misturado, Matéria FM, 29 anos com você. 6h31, boa noite. É, com muito pesar, com muita tristeza, comunicamos o falecimento de Antônio Gonçalves Ferreira, de 74 anos. É, o seu corpo será velado no velório municipal de Matheus Leme amanhã, a partir das 9 da manhã. E o seu corpo será sepultado amanhã, a partir das 2 da tarde, no cemitério municipal, no centro da cidade de Matheus Leme. O Antônio é o pai da nossa grande amiga locutora, Janaína Ferreira, que faz parte da família Matéria. 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

0: Eleições 2026 em Minas Gerais. 'Quaeste' em Minas Gerais. Pesquisa divulgada nesta terça-feira foi encomendada pela Globo. Margem de erro é de 3 pontos percentuais. Fonte Portal GU Minas. Caeste mostra a lista de candidatos aos eleitores entrevistados. Primeiro turno estimulado. Na frente, Cleitinho Azevedo, do Partido Republicanos, 29%. Patros Ananias, do PT, 11%. Alexandre Calil, do PDT, 10%. Matheus Simões, PSD, 7%. Gabriel, MDB, 5%. Flávio Roscoe, do PL, 3%. Ben Mendes, Missão, 2%. Professor Túlio Lopes, PCB, 1%. Rafael Duda, PSTU, 1%. Indira Xavier, UP, 0%. Henrique Arias, PCO, 0%. Indecisos, 19%. Branco Nulo não vai votar, 12%. Para 54% dos eleitores ouvidos no levantamento, a escolha do candidato é definitiva. Outros 45% dizem que ainda podem mudar o voto até as eleições em 4 de outubro. O levantamento foi encomendado pela Globo e ouviu 1.506 eleitores de 16 anos ou mais entre os dias 21 e 24 de agosto. A margem de erro é de 3 pontos percentuais, para mais ou para menos. O nível de confiança é de 95%. A pesquisa foi registrada na Justiça Eleitoral sob o número MG 04060-2026. Números da pesquisa espontânea. A 'Quaeste mostra também os resultados da pesquisa espontânea, em que os nomes dos candidatos não são mostrados aos eleitores. Republicanos, Cleitinho Azevedo, 11%. Patros Ananias, PT, 3%. Alexandre Calil, PDT, 2%. Gabriel, MDB, 1%. Matheus Simões, PSD, 1%. Outros, 1%. Indeciso, 80%. Branco Luno não vai votar, 1%. Cenário de segundo turno. A pesquisa traz 6 simulações de segundo turno. Os dados estão abaixo. Cleitinho Azevedo e Alexandre Calil. Cleitinho Azevedo, Republicanos, 48%. Alexandre Calil, do PDT, 27%. Indecisos, 15%. Em branco, nulo nenhum, 10%. Cleitinho Azevedo versus Patros Ananias. Cleitinho Azevedo, Republicanos, 51%. Patros Ananias, PT, 26%, indecisos, 12%, em branco, nulo nenhum, 11%. Cleitinho Azevedo versus Matheus Simões. Cleitinho Azevedo, Republicanos, 49%, Matheus Simões, PSD, 17%, indeciso, 17%, em branco, nulo nenhum, 17%. Alexandre Calil versus Patros Ananias. Alexandre Calil, do PDT, 42%. Patros Ananias, do PT, 18%. Indecisos, 15%. Em branco, nulo nenhum, 25%. Alexandre Calil contra Matheus Simões. Alexandre Calil, PDT, 32%. Matheus Simões, PSD, 30%. Indecisos, 17%. Em branco, nulo nenhum, 21%. Patros Ananias versus Matheus Simões. Patros Ananias, 55%. Matheus Simões, do PSD, 31%. Indecisos, 15%. Em branco, nulo nenhum, 19%. Finalizando, rumos do governo estadual. 16% dos eleitores dizem que o governador a ser eleito deve continuar o trabalho que vem sendo feito. 43% defende mudar apenas o que não está bom. 37% consideram que é necessário mudar totalmente. Não sabe, não respondeu 4%. Aliados políticos, 34% prefere que o governador eleito seja aliado de Lula. 30% prefere um aliado de Flávio Bolsonaro. 31% querem um governador independente. Não sabe, não respondeu 5%. Apoio de Lula. 23% dizem que o apoio de Lula aumenta a chance de votar no candidato. 38% dizem que não muda nada. 36% dizem que diminui a chance de votar no candidato. 3% não sabe e não respondeu. Apoio de Flávio Bolsonaro. 27% dizem que o apoio de Flávio Bolsonaro aumenta a chance de votar no candidato. 40% dizem que não muda nada. 28% dizem que diminui a chance de votar no candidato. 5% não sabe e não responderam. Apoio de Romeu Zema. 26% dizem que o apoio de Romeu Zema aumenta a chance de votar no candidato. 49% dizem que não muda nada. 21% dizem que diminui a chance de votar no candidato. 4% não sabe e não responderam. Notícia aí da pesquisa de hoje, Quaeste, em eleições 2026 em Minas Gerais. Cretinho segue na frente com 29%. A margem de erro é de 3 pontos percentuais. É 6h38, a qualquer momento voltamos com mais notícias. Tudo que acontece em Minas Gerais e no Brasil e também nas eleições 2026. 6h39, boa noite.
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1: 6h46, Maria Mendonça, sem sal. Boa noite.

0: você curtir ao som de Kaique Felipe com Luan Santana, Mente Sã. E você ouviu também Maria Mendonça, Sem Sal, Jades e Jadson Dona. Manda sua mensagem aí, 3199-666-1699, ou ligue também no 3535-1699. Tô contigo até as 9 da noite, às 8 em ponto, nosso Visão e Inspiração. Boa noite, confira comigo lá certinha. Faltando 9 minutos para as 7, boa noite.
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10: Tô de volta. 6h57. Boa noite.
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10: Boa de Yasmin Santos com Simone Mendes, nem a pau.

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0: Bandi. César Menotti, Fabiano, tô por aí. Thiago Brava, Bandida, Guane Passos, Gustavo Mioto, Fim do Mundo. Jorge Matheus, Terra Sem Cep. Fipe Falcão, meu táxi é um cacete. A pedido nosso grande amigo ouvinte, Jeová Lucena da Cidade. Yasmin Santos com Simone Mendes, nem a pau. Manda sua mensagem aí, 319-9666-1699. Ou também você pode ligar no 3535-1699. Matéria FM, 29 anos com você. Daqui a pouquinho, às 8 em ponto, nosso Visão e Inspiração. 714, boa noite.
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1: E você curtiu o som de Enzo Rabelo, Bruno Pai Porquê? Você viu também Chitãozinho Choró, Seu Amor é Minha Estrada. Obrigado a você pela audiência, pelo carinho. Tamo junto e misturado até as 9 da noite. O nosso Matheus Show, um show de alegria, amor e saudade no seu rádio. 7h25, boa noite.
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1: E você ouviu aí, né? Dose Dupla Matéria FM, Maia Maraíza, Quem Sente Saudade Sou Eu. Dose Dupla também aí, ó, Maia Maraíza, Narcisista. Antes da dose, você curtiu Henrique Juliano, a Maior Saudade. Kate Romário, Grau Bateu. Trio Parada Dura com Maria Mendonça, Aceita Que Dói Menos. Paula Fernandes com Vitor e Léo, Não Precisa. Obrigado você pela audiência, pelo carinho, tamo junto e misturado. 7h47, boa noite.
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0: Henrique e Juliano na, tá namorando e me querendo. Gustavo Lima, termina comigo antes. Obrigado você pela audiência, pelo carinho. Faltando 3 minutos para as 8, vou para o intervalo. Daqui a pouquinho voltamos com a nossa história de hoje, nossa visão e inspiração muito especial. Tamo junto e misturado na Tele FM, a número 1 em Matheus M, toda a região, e mande sua mensagem 319-9666-1699, ou também você pode ligar no 3535-1699. E o nosso tema de hoje, nossa visão e inspiração, é a força da fé. Daqui a pouquinho, beleza? Faltando 3 para as 8. Boa noite! Ó, não abandona nós não!
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1: Havia um homem chamado Samuel que vivia em uma pequena cidade. Ele trabalhava todos os dias, cuidava da família e sonhava com uma vida melhor. Mas, depois de perder o emprego, começou a acreditar que tudo estava perdido. Certa tarde, sentado sozinho em frente à sua casa, Samuel olhou para o céu e disse: "Senhor, eu não sei o que fazer, só me resta ter fé." No dia seguinte, mesmo sem saber o que aconteceria, Samuel levantou cedo e saiu procurando trabalho. Caminhou por várias ruas, recebeu muitos nãos, mas continuou tentando. Depois de alguns dias, encontrou uma pequena oficina que precisava de alguém para ajudar. O dono lhe ofereceu uma oportunidade. O salário não era alto, mas Samuel aceitou com gratidão. Com o tempo, ele aprendeu novas habilidades, conquistou a confiança do chefe e, alguns anos depois, conseguiu abrir sua própria oficina. Certa noite, sentado diante da porta de seu estabelecimento, Samuel lembrou daquele dia em que pensou que sua vida havia acabado. Sorriu e percebeu que, quando tudo parecia perdido, sua fé havia lhe dado forças para continuar. Ele então entendeu que a fé não significa esperar que os problemas desapareçam sozinhos. Fé é acreditar que, mesmo diante das dificuldades, ainda existe um caminho, e ter coragem para dar o próximo passo. Moral da história: a vida nem sempre acontece como planejamos, mas nunca devemos perder a fé. Às vezes, uma porta se fecha apenas para nos ensinar a procurar outra. Quem mantém a fé e continua caminhando pode encontrar esperança até nos momentos mais difíceis das nossas vidas. Boa noite e pense nisso. Chico Rei, Paraná. Liguei para dizer que te amo. 8:03. E pensa nisso. Pensa na força da sua fé. Que fé é tudo em nossa vida. E que possamos a cada dia ter fé em Deus.

0: E você ouviu ao som de Chitãozinho Choró falando às paredes, César e Paulinho viajando solitário, Ataíde Alexandre, Estrada do Amor, Chico Rei Paraná, ninguém pra dizer que te amo. Tamo junto e misturado, Matéria FM, 29 anos com você. Tamo junto e misturado até as 9 da noite, manda sua mensagem aí, 319-9666-1699. Ou também você pode ligar no 3535-1699. 8h17, boa noite.
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1: 8h23, César e Paulinho, Cavalgada do Amor. Boa noite.

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1: 8h26, a pedido dele, meu grande amigo Nico Ferrugem de Azulita. Chão Carreiro e Padinho, jogador de baralho. Boa noite.

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1: Pensa num show, pensa numa saudade. Alô, dia no centro da cidade, essa é pra você. Participando 3535-1699, Pião Carreiro e Zé Paulo seguindo seus passos. 8:30, boa noite, Odinha, é pra você, viu?

0: dentro do... Quem será seu outro amor, Chico Rei Paraná? 8h36, você ouviu também o som de Peão Carreira e Zé Paulo seguindo seus passos a pedido da Dinha no centro da cidade. Você ouviu também Tião Carreira e Padinho, jogador de baralho, a pedido também do Nico Ferrugem em Azurita. César e Paulinho, Cavalgada do Amor, e Barreirito, Cadeira Amiga. Obrigado pela audiência, obrigado pelo carinho, tamo junto até as 9 da noite, manda sua mensagem aí, 319-9666-1699, ou também você pode ligar no 3535-1699, tamo junto e misturado, até as 9 da noite, o nosso Matheus Show, um show de alegria, amor e saudade no seu rádio. 8h37, boa noite!
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0: Estamos de volta na sua melhor companhia. É nóis, queróis.
7: De volta.
0: 8h41, boa noite, Cris, Ralf e Holanda. Uma tele show, um show de alegria, amor e saudade no seu rádio.

de Paulo e Paulino, linda cigana, 8h48, boa noite.

0: você curtir ao som de Zezé de Camargo, Luciano, Pão de Mel, Trio Parada Dura, Parede Meia, de Paulo e Paulinho, Linda Cingana, Edson e Hudson, É Amor Demais, e Chris, Ralph e Oranda. Obrigado você pela audiência, obrigado você pelo carinho, tamo junto e misturado, Matéria FM 29 anos com você, eu tô ficando por aqui, de volta amanhã às 5 da tarde, depois do Tarde Legal com Márcio Canuto. Muito obrigado pela audiência, obrigado pelo carinho, sempre, sempre tô com vocês de segunda a sexta, de 5 da tarde às 9 da noite, e é isso aí, que Deus abençoe a cada um de vocês. Hoje é terça-feira, dia 25 de agosto de 2026, amanhã é quarta-feira, já é meio de semana, você tá doido, tá passando rápido demais, gente boa. É nóis, que é nóis, tamo junto. 9 em ponto, boa noite, alimente sua fé com seus medos, morrerão de fome, aproveita muito bem a vida que você vai passar muito tempo morto. Roberta! Tô indo, vocês fiquem com Deus, e eu também tô indo com Deus, e vocês fiquem com a programação aí da Voz do Brasil, programação Matéria FM. 9 em ponto, é nóis que é nóis, fui com Deus!
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